0: Marcelo Falcão aí, rapaziada.
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0: Aí sim, hein? Que coisa mais linda, né?
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0: 22 horas.
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0: 22:59.
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3: 11 horas.
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2: Senhoras e senhores, bom dia. Está no ar, chegando no seu rádio, Cidade em Revista. Edição do dia 10 de setembro de 2026. Eu, Luiz Carlos de Freitas, e junto com toda a nossa equipe, vamos levar até você os principais fatos, informações e reportagens que são destaque em nosso município e também na região. Acompanhe o trabalho de entrevistas e reportagens de Graziela Mello, Elison Gonçalves, Zezinho Rodrigues e Daniele Borges, trazendo assuntos que movimentam a nossa cidade. E lembre-se, nas notícias do Complexo Policial, a apuração é com o repórter Tonizete de Almeida. Fique com a gente, se informe e participe. O Cidade Revista está só começando. Hoje, quinta-feira, dia 10 de setembro, um salve aos aniversariantes de hoje. João Vitor Moraes, na Vila Lima, e Reginaldo Ferreira de Souza, na Feira de Gado. Bom, pelo menos esses dois nomes são colocados aqui na lista. E eu sei que tem muito mais pessoas ainda a completar mais um ano de vida nesta quinta-feira. Então receba de forma extensiva um abraço grande a todos os aniversariantes de hoje. Que Deus proteja, dando muita saúde, paz e prosperidade. Bom, vamos.
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2: Agora trazer a previsão do tempo.
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2: A gente confere a previsão do tempo para esta quinta-feira, dia 10 de setembro, aqui em Três Corações. Amanhã começou com temperatura mais amena, mas a situação deve mudar ao longo do dia. A previsão indica um tempo de bastante instabilidade, com períodos de sol entre nuvens e possibilidade de pancadas de chuva, inclusive acompanhadas de trovoadas. Como já estamos no fim da manhã, a atenção fica principalmente para as próximas horas. A tendência é de aumento de instabilidade durante a tarde, justamente quando as condições ficam mais favoráveis para a formação dessas pancadas de chuva. E vale o alerta para quem vai sair ou estiver trabalhando na rua: essas chuvas podem acontecer de forma muito rápida e localizada. Por isso, mesmo que o tempo apresente períodos de sol, não significa que a tarde será completamente seca. O Sistema Meteorológico de Minas Gerais também chama atenção para a possibilidade de tempestades nas regiões mais ao sul do estado, com intensificação nos períodos da tarde. Aqui em Três Corações, os termômetros devem variar entre 16 e 26 graus e a umidade do ar está em torno de 68%. A previsão indica aproximadamente 1 milímetro de chuva para hoje, mas é importante lembrar que esse valor é estimado. Em episódios de pancadas, a chuva pode variar bastante de um ponto para o outro da cidade. E setembro já vem apresentando um volume significativo de chuva por aqui. A média histórica para todo mês é de aproximadamente 80 milímetros. Até agora, Três Corações já acumulou 45 milímetros em setembro, o equivalente a cerca de 56% da média esperada para o mês. Ou seja, em apenas 10 dias, já temos mais da metade da chuva normalmente registrada durante todo o mês de setembro. Os dados são baseados em séries históricas de 30 anos de reanálise eras, em dados combinados de estações e satélites do Centro de Previsões. Então, resumindo, esta quinta-feira será de tempo instável, Três Corações. Temos temperaturas que variam entre 16 a 26 graus, períodos de sol entre nuvens e possibilidade de pancadas de chuvas e trovoadas, principalmente ao longo da tarde e também durante a noite. Por isso, se você tem compromisso fora de casa, vale a pena ficar atento às mudanças do tempo durante o dia. De precaução, saia sempre com sombrinha ou guarda-chuvas. Manchete de hoje. Setembro Amarelo, reconhecer os sinais da depressão e buscar ajuda pode fazer a diferença. Pix Pensão, novo sistema poderá facilitar o pagamento da pensão alimentícia e garantir mais segurança na comprovação dos valores. No Rádio Notícia de hoje, ouvinte denuncia condições precárias de ruas em Três Corações e cobra providências para os buracos. No Giro de Esporte, Parque Dondinho recebe 16 câmeras de segurança e ganha novos espaços para o esporte e convivência. 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
2: Bom, vamos para o primeiro assunto de hoje.
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2: Um levantamento da Federação das Câmaras de Dirigentes Lojistas de Minas Gerais mostra que os mineiros que apostam ou já apostaram em bets gastam, em média, quase R$ 291 por mês nas plataformas. Entre os entrevistados, parte afirma ter deixado de consumir produtos e serviços para apostar, enquanto outros relatam endividamento e atraso de contas. Os dados também mostram que o Pix é o principal método de pagamento utilizado.
1: Uma pesquisa da Federação das Câmaras de Dirigentes Lojistas de Minas Gerais mostra que o dinheiro destinado às apostas esportivas já começa a disputar espaço com outros gastos do orçamento de parte dos mineiros. O levantamento aponta que, entre as pessoas entrevistadas que têm ou já tiveram contato com as chamadas bets, o gasto médio com apostas chega a R$ 290,83 por mês. E quando a gente olha para a diferença entre homens e mulheres, ela chama atenção. Entre os homens, o gasto médio informado foi de R$ 342,88 por mês. Já entre as mulheres, a média ficou em R$ 206,25. Uma diferença de aproximadamente 66%. Mas talvez um dos números mais importantes da pesquisa esteja justamente no impacto desse dinheiro no consumo. Ao todo, 16,7% dos entrevistados disseram que utilizam ou já utilizaram plataformas de apostas esportivas. E dentro desse grupo, 21,4% afirmaram que já deixaram de consumir algum produto ou serviço para apostar. Entram nessa conta gastos com alimentação, lazer e compras. Ou seja, para uma parcela dos entrevistados, o dinheiro que poderia ser utilizado em outras despesas acabou sendo direcionado para as apostas. E existe ainda outro dado que merece atenção. 19% das pessoas que já apostaram disseram que chegaram a se endividar ou atrasar contas por causa das bets. Além disso, metade dos apostadores entrevistados, exatamente 50%, afirmou ter tido prejuízo financeiro com as apostas quando considera o que ganhou e o que já gastou nas plataformas. Por outro lado, 28,6% disseram que tiveram lucro nesse comparativo. E 21,4% consideram que o resultado foi indiferente. Então, apesar de existir uma parcela que relata ter ganhado dinheiro, o maior grupo aponta justamente para o prejuízo. A pesquisa também procurou saber com que frequência essas apostas acontecem. 35,7% disseram que apostam ou já apostaram mensalmente. 26,2% afirmaram que já fazem isso raramente. Já 21,4% disseram que apostam diariamente. Outros 14,3% apostam semanalmente e 2,4% afirmaram uma frequência anual. É importante destacar que esses números consideram tanto quem continua apostando quanto quem já teve esse hábito no passado. E quando o assunto é forma de pagamento, o Pix aparece com bastante diferença. 77,6% dos entrevistados que apostam ou já apostaram disseram utilizar o Pix para fazer as transações. Depois aparece o cartão de crédito com 14,3% e o cartão de débito utilizado por 8,2%. E essa facilidade para colocar dinheiro e fazer as apostas rapidamente é justamente um dos pontos destacados pela Federação das Câmaras de Dirigentes Lojistas aqui de Minas Gerais. A entidade chama atenção para a necessidade de conscientização sobre os riscos financeiros associados às apostas. Até porque o levantamento mostra que para uma parcela dos consumidores, a aposta já não está sendo tratada apenas como uma atividade de lazer. Ela começa a interferir diretamente nas decisões de consumo. e existe um reflexo possível também para o comércio e para o setor de serviços. A própria FCDL Minas ressalta que a pesquisa não permite calcular quanto dinheiro deixou efetivamente de circular no comércio mineiro por causa das bets. Mas os números mostram que uma parte dos consumidores já substituiu gastos com produtos e serviços por dinheiro destinado às apostas. A pesquisa ajuda justamente a colocar números nessa discussão que vem crescendo nos últimos anos. E claro, cada pessoa tem uma relação diferente com as apostas, mas os dados mostram que existe um grupo para o qual essa prática já está trazendo consequências financeiras e mudando decisões de consumo. Então, para o Cidade Revista, repórter Elison Gonçalves.
2: Muito obrigado, Elison Gonçalves. Pois é, gente, esses riscos acabam demonstrando como os jogos de aposta podem prejudicar tanto a vida financeira quanto o bem-estar emocional. Todo cuidado é pouco.
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2: No quadro Momento Saúde de hoje, 10 de setembro, é Dia Mundial da Prevenção ao Suicídio. Uma data que reforça a importância de falar sobre a saúde mental e de, claro, buscar ajuda diante dos sinais de sofrimento. A depressão é uma doença que muitas vezes demora a ser reconhecida. No Momento Saúde de hoje, a psicóloga e psicanalista Renata Bento vem explicar para nós quais são os sinais, quando procurar ajuda e a importância do tratamento.
5: A data é organizada pela Associação Internacional para a Prevenção do Suicídio e conta com o apoio da Organização Mundial de Saúde. Os dados não deixam dúvidas. Nos últimos anos, a depressão se tornou um problema em todo o planeta. A psicóloga e psicanalista Renata Bento destaca os sinais da depressão.
6: Existem sinais que são perceptíveis e também existem pessoas que não querem que ninguém saiba que está doente, né? Até porque muitas vezes nem ela mesma acredita nisso, né? Acho que vai passar e que então acabam escondendo mesmo esses sintomas das pessoas, dos amigos próximos, da família. Mas os que são mais perceptíveis são o choro frequente, o isolamento, a dificuldade em estar realizando aquelas tarefas tão prazerosas que eram feitas anteriormente, uma irritabilidade muito forte, o choro frequente, né? Como dito, é muito importante ressaltar isso, porque a pessoa fica entristecida, né? Então ela é como se o choro fosse de alguma forma um meio de botar para fora algo que não está sendo conseguido colocar em palavras. Muitas vezes as pessoas têm dificuldade em buscar ajuda porque não acreditam exatamente no que têm, né? Não fazem de fato ideia. Então eu diria que a ajuda, justamente quando a pessoa sente que ela está chorando demais, que ela está se recolhendo muito, que não está conseguindo lidar bem com as tarefas do dia a dia, com situações que ela poderia lidar que antes eram fáceis e que agora não são mais, quando começa a ter dificuldades no trabalho e começa a se isolar demais. Então, acho que esse é o momento onde a própria pessoa talvez possa perceber que uma ajuda é necessária, né? E de um familiar também, ou de um amigo que começa a perceber também que a pessoa está justamente com esses sintomas, né? Começa a perceber que tem algo estranho e aí pode também dar uma ajuda, né? Orientar essa pessoa a buscar ajuda o mais rápido possível.
5: A psicóloga considera que o tratamento é essencial para que a pessoa restabeleça o sentido da vida.
6: A terapia pode ajudar a pessoa a identificar seus padrões, a identificar essa dor, a falar sobre isso para poder justamente elaborar e ressignificar. A atividade física também é muito importante, a gente já sabe que existem muitas pesquisas relacionadas à atividade física. Alguns casos são necessários a inserção de medicamentos e acompanhamento psiquiátrico e outros não. Isso vai depender do tipo de depressão, isso vai depender de uma série de fatores, mas o mais importante seria procurar ajuda para poder tentar entender por qual caminho aquela pessoa pode passar.
5: Você não precisa passar por isso sozinho. Busque ajuda. O Centro de Valorização da Vida é um serviço voluntário gratuito de apoio emocional e prevenção do suicídio para todas as pessoas que querem e precisam conversar, sob total sigilo e anonimato. Oferece atendimento pelo telefone 188 24 horas sem custo de ligação. Daniele Leite para o Cidade em Revista.
2: Obrigado, Daniele, a nossa repórter aqui no Cidade em Revista. 11 horas e 15. Ainda não terminou, não. Eu quero falar agora sobre vacinação e a vacinação antirrábica. Em se tratando de saúde animal também, a nossa saúde ficará em dia. A vacinação antirrábica entra na reta final aqui na cidade. E a Vigilância em Saúde vem reforçar o chamado aos tutores para que não deixem de levar seus cães e gatos para serem imunizados. A vacina é a principal forma de prevenção contra a raiva, uma doença grave, que já disse aqui, que pode ser transmitida aos animais e também aos seres humanos. Portanto, todo cuidado se faz necessário. Hoje, dia 10 de setembro, hoje está onde? Quinta-feira, bairro Jardim Belo Horizonte. Alô, bairro Jardim Belo Horizonte, a equipe de vacinação antirrábica está posicionada aí na quadra do bairro. E no bairro Santana, em pontos ali da rua Bororós. Alô, amigos do bairro Santana, se dirijam até a rua Bororós para vacinar seu cão e gato. O pessoal vai estar presente lá até às 3 horas da tarde. 11 horas e 17 minutos, vacinação antirrábica. Cuide bem dos seus animais.
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2: Daqui a pouquinho tem mais notícias, mais informações, a gente volta já.
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0: O assunto agora é conta de energia. Vamos ouvir os detalhes? Quem traz informações sobre esse assunto? Repórter Elison Gonçalves, bom dia.
5: Bom dia, Luiz Carlos. Bom dia também para você que acompanha essa edição de hoje do Cidade Revista. E a gente começa falando aí de uma informação que pesa diretamente no bolso do consumidor tricordiano e também na nossa região. É que a conta de luz vai continuar com cobrança extra nesse mês de setembro. A Agência Nacional de Energia Elétrica, a ANEEL, informou que a bandeira tarifária amarela será mantida neste mês. Na prática, isso significa um acréscimo de R$ 1,88 a cada 100 kWh consumido. E essa será a quinta vez seguida que o país fica sobre a bandeira amarela. Segundo a ANEEL, a cobrança está relacionada principalmente ao período seco, que reduz o nível dos reservatórios das usinas hidrelétricas e, consequentemente, a capacidade de geração de energia por essa fonte. Quando a geração das hidrelétricas fica menor, é necessário recorrer mais às usinas termoelétricas. E essas usinas têm um custo de produção maior, o que acaba refletindo na tarifa paga pelo consumidor. Mas, afinal, o que significam essas bandeiras tarifárias e como essa cobrança aparece na conta de luz? Para explicar isso de uma maneira mais simples, o Cidade em Revista conversou com a advogada Bárbara Rubinho.
6: Meu nome é Bárbara Rubinho, eu sou advogada especialista em regulação do setor elétrico e hoje eu quero conversar com vocês sobre as chamadas bandeiras tarifárias, aquele acréscimo que surge quando a gente menos espera e deixa nossa conta de luz mais cara. Gente, não tem como explicar para vocês ou a gente conversar sobre bandeiras tarifárias sem a gente dar um passo para trás para lembrar que a matriz elétrica do Brasil ela é predominantemente hídrica. O que significa isso? Que a maior parte da energia gerada e consumida no nosso país, da energia elétrica, vem das grandes hidrelétricas. Isso significa também que a nossa energia ela tem um preço relativamente mais baixo na sua produção, não significa que ela chega com um preço baixo na sua casa, mas também que a nossa matriz ou essa geração de energia está vulnerável ao clima. Portanto, quando chove pouco ou quando o consumo aumenta muito, o reservatório dessas hidrelétricas pode ficar pressionado, pode ficar em risco, pode ficar em patamares que são mais ou menos críticos. E aí, então, esse suprimento de energia elétrica começa a ficar mais caro. O governo precisa, então, sinalizar para o consumidor que toda essa situação envolvendo o reservatório das hidrelétricas e a geração de energia elétrica no país está acontecendo. Foi para isso que em 2015 vieram as bandeiras tarifárias, que tem como objetivo dar o que a gente chama de sinal de preço. Ou seja, se o reservatório está num nível muito bom, num nível tranquilo, está barato gerar energia elétrica, a gente está numa bandeira tarifária verde, não tem nenhum acréscimo para você consumir energia que você consome no seu dia a dia. Se o governo começa a suspeitar que esse reservatório pode passar por um período de dificuldade, porque, por exemplo, tem uma estiagem vindo por aí, a bandeira tarifária vai ser amarela, está na hora da gente ter atenção, vai ter um pequeno acréscimo quando você consome um quilowatt-hora. Se esse reservatório entrar num estado crítico, aí a gente vai para a bandeira vermelha, é o alerta total. E essa bandeira vermelha pode ter o patamar 1 ou o patamar 2, porque aí a coisa está feia mesmo. O que o governo quer?

0: cliente, sinalizado ao consumidor por meio desse sinal de preço, que ele pode consumir tranquilamente ou que ele deve ficar um pouco mais consciente, um pouco mais contido no consumo de energia elétrica. E o que, que isso impacta no seu bolso no final das contas? Quando a gente está numa bandeira vermelha patamar 2, por exemplo, gente, cada quilowatt-hora que você consome vai ter um acréscimo de mais ou menos 6 centavos. Estou dizendo mais ou menos porque sobre esse valor vai incidir também os tributos que incidem na sua conta de luz, ICMS e PIS/COFINS. Portanto, dependendo do estado em que você está, esse acréscimo pode ser não de 6 centavos, mas sim de quase 10 centavos, por exemplo. Então é muito importante a gente ficar atento a essa dinâmica, porque isso de fato pode surpreender e pesar no orçamento do brasileiro. Quando o consumidor gera a própria energia, ele está, de certa forma, tendo um benefício adicional nesse momento da bandeira tarifária. Por quê? Porque a economia dele vai crescer também. Porque quando a gente gera a nossa própria energia por meio da geração distribuída, da 482, se você ainda não entende esse assunto muito bem, fica tranquilo, tem vários vídeos aqui no canal explicando como funciona. Ele vai pagar a bandeira tarifária não mais sobre tudo o que ele consumiu da distribuidora, mas somente sobre o líquido da conta dele. Então, vou dar um exemplo. Imagina que eu consumi no mês de dezembro 1.000 kWh da rede da distribuidora. Mas eu gero a minha própria energia, então isso significa que eu não vou pagar a bandeira tarifária sobre os 1.000 kWh. Vamos supor que nesse mesmo mês em que eu consumi os 1.000 kWh, eu recebi de crédito de um sistema de geração distribuída 800 kWh. Portanto, 1.000 menos 800 deu 200. Eu vou pagar a bandeira tarifária somente sobre os 200 kWh, então uma economia bastante significativa para mim. Mas não é só isso. Esse é um benefício que vem para o consumidor. Mas existe um benefício que vem para a sociedade como um todo também. A geração de energia por meio da geração distribuída, por meio da energia solar e de outras fontes renováveis, ela ajuda a aliviar a pressão sobre o reservatório das hidrelétricas, porque a gente vai ter que despachar menos energia dessa fonte, dado que existe uma parte da energia que está sendo consumida que está vindo aí desses sistemas mesmo, de geração própria, que se originaram do investimento feito pelo próprio consumidor.
1: Então, como a advogada explicou, a bandeira definida pela ANEEL funciona como uma sinalização do custo de geração de energia naquele período. E essa cobrança é aplicada aos consumidores que estão conectados ao sistema interligado nacional, de acordo com a bandeira definida para cada mês. Por isso, mesmo que o consumidor não mude o valor da tarifa básica de energia, o valor final da conta pode aumentar quando existe uma bandeira tarifária com cobrança adicional. E aí entra também uma questão importante para o consumidor: o próprio consumo de energia. A ANEEL reforça que pequenas mudanças de hábito podem ajudar a reduzir o gasto. Então, vale ficar de olho principalmente nos equipamentos que ficam ligados por muito tempo e evitar desperdícios de energia dentro de casa. Porque neste caso, além da cobrança adicional da bandeira amarela, quanto maior for o consumo, maior também será o impacto dessa tarifa extra na conta. Então, fica o alerta aí para o consumidor tricordiano. Setembro começa com a bandeira amarela e, por isso, vale acompanhar o consumo de perto para tentar evitar que a conta de luz pese ainda mais no orçamento. E ninguém quer um gasto a mais, né, Luiz? Eu volto com você no estúdio.
2: Sem dúvida nenhuma, ninguém quer um gasto a mais, né? O que incomoda bastante e nos deixa preocupados. O segredo é economizar, usar com consciência. Obrigado, Elison Gonçalves. A gente volta já já.
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2: Cidade Revista está de volta, 11:30.
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2: O pagamento de pensão alimentícia por PIX poderá ganhar novas regras com a criação do chamado PIX Pensão. O advogado Dr. Luiz Cláudio Amorim explica como deve funcionar o sistema, a validade do PIX como comprovante e os cuidados para quem paga e para quem recebe. A reportagem, Graziela Mello.
7: O pagamento de pensão alimentícia por meio do PIX poderá ganhar novas regras com a criação do chamado PIX Pensão. Uma modalidade que prevê a transferência automática dos valores diretamente da conta do responsável pelo pagamento. A proposta traz mudanças que podem facilitar o cumprimento da obrigação e, ao mesmo tempo, dar mais segurança para quem recebe a pensão. Para explicar como deverá funcionar esse sistema, convidamos o advogado Dr. Luiz Cláudio Amorim.
8: Então, passando aqui para esclarecer sobre a nova lei, a lei 15.479/2026, conhecida como a lei do PIX Pensão. É um assunto do momento, junto com outros temas que têm sido aprovados diariamente ali no STF. A lei foi sancionada em julho de 2026. Ela alterou o Código de Processo Civil para permitir que o juiz determine a transferência automática da pensão alimentícia diretamente da conta bancária do devedor, que é o alimentante, para a conta do beneficiário, do alimentado, que é aquele que recebe a pensão alimentícia, especialmente quando não for possível desconto em folha. Ou seja, há várias situações em que é homologado um acordo de pagamento de pensão alimentícia em que o juiz determina que seja descontado na folha de pagamento. Somente aqueles que trabalham em regime de CLT é descontado direto lá da folha de pagamento na hora de receber seu pagamento mensal. E quem é autônomo, por exemplo, o microempreendedor, e que não tem essa possibilidade, esse PIX veio para poder ajudar a resolver esse tipo de situação. Ponto muito importante que essa lei só entrará em vigor a partir do mês de julho do ano de 2027. Não, ainda não está funcionando automaticamente e depende também de decisão judicial. É permitido pagar pensão alimentícia por PIX? Sim. Não existe impedimento para que a pensão seja paga por PIX. O importante é respeitar o valor e a data definidos na decisão judicial ou no acordo entabulado entre as partes. O acordo feito entre as partes. Se estiver determinado depósito em determinada conta ou desconto em folha, o ideal é seguir exatamente o que foi estabelecido. Ou seja, o que permanece é o acordo ou a decisão judicial.
7: Mas, além de facilitar a transferência, uma dúvida importante é sobre a comprovação do pagamento. Afinal, o registro da transação realizada pelo PIX poderá ser utilizado como documento para comprovar que a pensão foi paga? E é importante lembrar que pensão alimentícia não deve ser tratada como uma conta comum. Em caso de atraso ou falta de pagamento, existem consequências previstas em lei. O advogado também explica como o comprovante do PIX pode ser utilizado em uma eventual ação de cobrança e destaca a importância de manter os pagamentos devidamente registrados.
8: O comprovante bancário do PIX é uma importante prova de pagamento, mas recomendo colocar na descrição pensão alimentícia, nome do filho, mês e ano. Ou seja, quando você for fazer o PIX, ali no seu aplicativo vai ter uma busca onde está escrito mensagem, aí você coloca lá pensão alimentícia, o nome do alimentado, ou seja, do filho que está recebendo, o mês e o ano. Isso evita discussão futura sobre a finalidade daquele dinheiro. Você conseguiu fazer ali uma prova. Você está pagando o PIX e quem está recebendo vai ter ciência disso. Olha só, ouvintes da Rádio Tropical. A pensão pode ser cobrada judicialmente, dependendo das parcelas cobradas e do procedimento adotado. Pode haver penhora de dinheiro, uma linguagem bem simples. Pode haver penhora de dinheiro, conta bancária, bens e até mesmo prisão civil do devedor. Pensão alimentícia não deve ser tratada como uma conta comum. Ela tem prioridade. Tanto quem paga pode utilizar os comprovantes para demonstrar que quitou determinadas parcelas, quanto quem recebe pode apresentar o extrato bancário para demonstrar a ausência ou insuficiência dos pagamentos. Então, essa ferramenta, ela tornou muito mais simples o processo judicial de pensão alimentícia, porque ela produziu provas. O PIX é uma ferramenta extraordinária. Então, o PIX, hoje, ele facilita tanto quem está pagando quanto quem está recebendo.
7: Para evitar problemas e deixar claras as responsabilidades de cada uma das partes, a orientação é que o pagamento por PIX esteja previsto em um acordo formal, estabelecendo valores, datas e a forma de transferência.
8: O melhor cenário é deixar tudo definido: valor, vencimento e forma de pagamento e conta de quem receberá o PIX. Se já existe um processo judicial, o mais seguro é formalizar o acordo e submetê-lo à homologação do juiz. E o mais importante, as partes devem ser acompanhadas de um advogado, tanto o alimentante, que é quem paga a pensão alimentícia, como o alimentado, que é quem recebe, para que o advogado possa acompanhar do começo ao fim, até a formalização de um acordo. Não existe uma nova regra geral transformando o PIX em modalidade especial. Veja bem, ainda não existe uma regra geral. O PIX mudou a forma de transferir o dinheiro, não as regras jurídicas da obrigação alimentar. Continua valendo a decisão judicial ou acordo que fixou os alimentos. Essa parte é muito importante. Simplesmente as pessoas não podem se juntar as duas partes e falar: agora você vai pagar por PIX. Não, precisa ter um acordo judicial homologado por juiz.
7: E para encerrar, o doutor Luiz Cláudio Amorim deixa uma orientação para quem paga e também para quem recebe a pensão alimentícia.
8: Para quem paga, identifique o PIX e guarde todos os seus comprovantes. Caso você venha precisar de algum provante que possa ser extraviado ou apagou ali, você deve se dirigir até a agência que você tem a conta, e o banco lhe fornecerá uma nova via daquele comprovante. Para quem recebe, mantenha os extratos e controle mensalmente os pagamentos. Uma dica para as duas partes: havendo mudança de valor ou forma de pagamento, não façam simplesmente um acordo de boca. Conduza existe uma obrigação judicial, ou seja, se existe uma obrigação judicial, as partes não podem simplesmente falar agora vamos resolver dessa forma, não. Isso pode gerar problemas futuros, até mesmo a prisão civil. Gostaria de deixar aqui uma dica super importante para quem paga e para quem recebe a pensão alimentícia. O PIX facilita o pagamento, mas não muda a obrigação. Na pensão alimentícia, quem paga deve comprovar e quem recebe deve documentar. Meu nome é Luiz Cláudio Amorim, especialista em direito de família e sucessões. Agradeço mais uma vez uma oportunidade da Rádio Tropical, o programa Cidade em Revista, e deixo aqui um grande abraço.
7: As novas regras estão previstas para entrar em vigor um ano após a publicação da lei, em meados de julho de 2027, mas ainda dependem de regulamentação pelo Banco Central. Agradecemos ao advogado Dr. Luiz Cláudio Amorim pelos esclarecimentos e pelas orientações aos nossos ouvintes. Graziela Mello, para o Cidade em Revista.
2: Muito obrigado, Graziela Mello, ficou muito bem explicado. 11:40, 20 para o meio-dia, hora de Rádio Notícia.
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2: E no Rádio Notícia de hoje, a participação é do nosso ouvinte que enviou vídeos e áudios para chamar atenção para as condições de várias ruas de Três Corações. Indignado, ele registrou a presença de buracos de diferentes tamanhos em diversos pontos da cidade. Uma situação que, segundo ele, preocupa motoristas e gera transtornos para quem precisa trafegar pelas vias. O ouvinte pede atenção dos responsáveis pela fiscalização e também a manutenção das ruas.
9: Gostaria de fazer uma pergunta aqui, principalmente aos vereadores e aos secretários aí. Como vai ficar a situação dos tricudianos que usam vias públicas? Porque, cara, imagina agora na época de chuva, essa buracaiada. Se nem na época que não estava chovendo, eles não estavam dando conta de arrumar, imagina agora. O que está acontecendo, gente? Pelo amor de Deus, aí. Vocês, vereadores, vocês estão aí para quê? Não é para fiscalizar? Não é para trabalhar para nós? E aí, olha que situação, cadê o secretário de obras? Cadê o responsável que não tá vendo isso? Pelo amor de Deus, não é possível que esse povo não anda de carro aí. Não é possível que não chegue nenhuma reclamação lá para eles aí, sobre essa situação aí. E é um deboche, é um tapa na nossa cara.
2: Bom, e as oficinas continuam cheias, né? Muitos problemas mecânicos, estruturais ali do carro, justamente devido à quantidade de buracos. 11:42, Rádio Notícia. 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
2: Bom, agora são 11:42. Hora de em tramitação.
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11: No Em Tramitação de hoje, a gente vai falar de um projeto que mistura esporte, memória e uma história que tem bastante ligação com a comunidade. Está em andamento na Câmara Municipal um projeto que propõe dar o nome de Luiz Alexandre Ribeiro, o conhecido Quiroga, a uma quadra poliesportiva de Três Corações. E antes de entrar nos detalhes, vamos entender exatamente qual é o espaço que está sendo denominado. A proposta é que a quadra localizada entre a rua Admir Ferreira Moraes e a rua 3, no bairro São Sebastião, passe a se chamar Quadra Poliesportiva Luiz Alexandre Ribeiro Quiroga. Esse projeto é de autoria dos vereadores DJ Wesley e do Caragorda. Mas por que Quiroga? A justificativa apresentada pelos vereadores
1: conta uma história bastante ligada ao esporte e à comunidade da Cutia. Luiz Alexandre Ribeiro morava no bairro desde 1980 e, segundo a justificativa do

0: projeto construiu ao longo dos anos uma forte relação com o futebol e com o futsal. E não foi apenas como jogador. Quiroga também participou da formação de equipes e atuou como treinador. Entre as histórias citadas está a criação do time Vila Viana, que participou do Campeonato Varziano. Depois, ele criou a equipe Salão JK de Futsal e conquistou seu primeiro título como treinador nos Jogos da Primavera. E tem mais, como treinador da Escola Polivalente, Quiroga foi 7 vezes campeão estudantil. Também são citados 4 títulos de futsal ligado à Cutia e outras 4 conquistas no Campeonato de Futebol de Areia, realizado no Jardim Paraíso. Ou seja, a justificativa do projeto tenta mostrar que a homenagem não está sendo proposta apenas pelo fato de ele ter participado do esporte. A ideia é relacionar o nome de Quiroga justamente com o espaço esportivo e com uma comunidade onde ele teve uma trajetória importante. E tem um detalhe interessante nessa história. Quiroga já recebeu uma homenagem do município anteriormente com o nome atribuído a outro espaço. Então, poderia surgir a pergunta, pode uma mesma pessoa ser homenageada novamente? Segundo a justificativa do projeto, pode em situações excepcionais. A Lei Municipal número 4.686 de 2022 prevê essa possibilidade quando existe uma justificativa específica. E é justamente nesse ponto que os autores sustentam a proposta. A argumentação é de que não seria simplesmente repetir uma homenagem. A nova denominação estaria diretamente relacionada ao esporte, ao bairro e à própria história da quadra. A quadra, inclusive, está passando por uma reforma. E aí que entra outro argumento apresentado no projeto. Com a revitalização do espaço, a proposta seria aproveitar esse novo momento para também preservar a memória de quem teve participação na história esportiva daquela comunidade. Na prática, então, o projeto pretende juntar duas coisas: a recuperação de um espaço público e a homenagem a uma pessoa que teve uma trajetória ligada àquele espaço e ao esporte. Mas atenção, ainda não é lei. O projeto deu entrada na Câmara no dia 8 de novembro e agora precisa seguir os trâmites legislativos. Isso significa que ele ainda precisa passar pela análise das comissões, seguir para a discussão e votação pelos vereadores e, se for aprovado, ainda vai para a etapa seguinte, que é a sanção ou eventual veto do prefeito. Só depois de todo esse processo é que a denominação poderá se tornar oficialmente uma lei municipal. E é justamente o objetivo da tramitação, pegar aquele projeto que aparece no sistema da Câmara, muitas vezes cheio de termos jurídicos, e explicar de uma maneira mais simples o que está sendo proposto e em que etapa ele está. Nesse caso, a proposta é dar o nome de Luiz Alexandre Ribeiro, o Quiroga, à quadra poliesportiva localizada entre a rua Ademir Ferreira Moraes e a rua 3. Esse foi o Entremitação de hoje. Na próxima edição, a gente pega outro projeto que está passando pela Câmara e explica para você o que está sendo discutido e o que pode virar lei no município. Porque você já sabe, né? O Entremitação é o espaço onde a cidade se encontra. Até a próxima.
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4: Agora faltando 10 minutos para o meio-dia. O Parque Municipal Dondinho, um dos espaços mais frequentados pelos tricordianos para a prática de atividade física, lazer, promoção de saúde e qualidade de vida, passa a contar com a nova medida. Medida essa voltada para a segurança dos usuários. São 16 câmeras de segurança instaladas no parque, que é uma iniciativa que, segundo a Secretaria Municipal de Esportes, poderá contribuir para aumentar a segurança e preservar o espaço público. O secretário municipal de esportes também fala sobre essas outras melhorias previstas para o local. Entre elas, a construção de um espaço comunitário e a montagem de uma pista de bike para ampliar as opções de esporte e convivência para a população. Vamos ouvir as explicações do secretário sobre essas ações e as novidades para você lá no Parque Dondinho. Preste atenção.
9: No Parque Dondinho, essa semana a gente tem a instalação das câmeras. Nós vamos instalar 16 câmeras, o que vai trazer muito mais segurança e tranquilidade, principalmente para a comunidade que pratica as atividades físicas à noite. Tem vários pontos direcionados com o processo de segurança da instalação das câmeras. Também já avançando de forma bem acelerada a construção do espaço comunitário, finalizado o processo de drenagem, as muretas, já instalando os alambrados, provavelmente da estrutura do campo sintético, e outros avanços relativos também à montagem de uma pista de bike, que nós temos dois grandes parceiros também nos ajudando. Então o parque hoje ele tem se tornado o nosso grande espaço para o desenvolvimento da saúde, da nossa qualidade de vida. E a gente vai buscar mais recursos para que a gente possa transformar esse parque num local muito agradável, num local bem estruturado e digno de promoção de desenvolvimento do esporte e de saúde, de qualidade de vida. A gente está muito inclinado com alguns projetos e a proposta de alguns convênios para que a gente possa trazer mais e mais melhorias. Mais melhorias para que a comunidade possa usufruir, como eu disse anteriormente, com dignidade, com alegria, com satisfação. E vem notícia boa por aí.
4: Bom, e o secretário municipal de esportes continua trazendo informações sobre os espaços esportivos do município. Agora o assunto é o Estádio Municipal Rei Pelé. Ele explica que o estádio segue inventariado e vem falar sobre os cuidados e a manutenção básica que ficam... sob a responsabilidade da prefeitura, garantindo assim a conservação do espaço.
9: Com relação ao estádio municipal, ele segue inventariado, não houve ou não houveram quaisquer tipos de processos de venda até esse momento, mas ele segue sobre os cuidados e manutenção básica, né? Nós já fizemos os cuidados básicos com relação à estruturação da grama, com relação ao entorno, a análise e a validação das melhorias relacionadas à parte elétrica e à parte de instalação de banheiros e tudo mais, para que a gente possa respeitar esse patrimônio até que novos passos sejam dados.
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4: E ontem à noite aconteceu a abertura do bairrinho de futsal em Três Corações. Nossa reportagem acompanhou de perto esse momento, registrou a participação das equipes e toda a movimentação do evento. E na próxima edição, você vai conferir aqui no Cidade Revista a cobertura completa da abertura do bairrinho de futsal, ok? Agora vamos aqui numa última informação da minha parte. Período fundamental para o desenvolvimento de toda criança, primeira infância, fase que compreende os primeiros anos de vida, que é decisiva para o desenvolvimento físico, emocional, cognitivo e social. Em Três Corações, esse encontro reuniu profissionais e representantes do município, discutindo justamente a importância dos cuidados e da atenção dos investimentos voltado às crianças nessa fase tão importante. Secretário Municipal de Educação, Daniel Ribeiro, vai falar sobre esse trabalho.
10: E hoje eu estou aqui para compartilhar um pouquinho sobre como foi o Agosto Verde em nosso município, que foi um mês de valorização da primeira infância. E aqui em Três Corações, no último dia 28 de agosto, nós realizamos o encontro Todos pela Primeira Infância, um encontro que foi realizado, organizado pelo Comitê de Primeira Infância, em parceria com as Secretarias Municipais de Educação e Desenvolvimento Social, através de uma exposição e de uma palestra evidenciando, dando visibilidade a essa pauta da primeira infância, para que a gente possa mobilizar toda a sociedade para a importância em relação aos cuidados, à proteção, à atenção, aos investimentos destinados à criança durante os primeiros anos de vida, né? A primeira infância, que é a fase que vai do nascimento até os 6 anos de idade. Então, através de uma instituição legal, né? O Agosto Verde foi instituído legalmente em 2023, esse período busca, então, mobilizar, né? O poder público, a sociedade civil, para a importância de darmos atenção integral aos primeiros anos de vida das crianças, né? A primeira infância é onde você tem 90% das conexões cerebrais de uma pessoa sendo formadas, né? Através do desenvolvimento. Você tem ali uma janela de oportunidade para trabalhar com os estímulos, os vínculos afetivos, o acesso à saúde, a educação que está no seu potencial desenvolvimento físico, emocional, cognitivo, além do impacto social, né? Quando você investe na primeira infância, automaticamente você reduz desigualdades, você previne violências e constrói bases sólidas para a vida adulta, né? As crianças, que todas as vezes estamos sempre mencionando, são o futuro do nosso país. Então, valorizar esse período, valorizar a primeira infância, é cuidar da nossa sociedade. Então, foi um momento muito enriquecedor. Nós tivemos a participação da professora Juliana Francelino, que ofereceu uma palestra para todos os educadores, para todos os presentes no espaço da Câmara Municipal, né? Tivemos atividades que incluíram uma exposição realizada pela Instituição Arca de Noé, em parceria com o CEMEIS, e claro, né, não poderia faltar o protagonismo infantil, a participação dos nossos alunos, abrilhantaram o nosso evento com a apresentação teatral, música, mostrando a criatividade, mostrando a alegria e a beleza dos nossos pequenos em nosso município. Então, seguimos aí defendendo aquilo que é importante, né, através da educação, através do desenvolvimento social, valorizando aqueles que participam e que estão presentes no dia a dia das nossas escolas. 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
3: Acidente entre moto e caminhonete deixa motociclista ferido em Alfenas. Homem é suspeito de atear fogo na própria casa em Caldas. Assalto em Monte Sião termina com 3 presos no interior de São Paulo. Tentativa de feminicídio em Ijaci. Polícia Rodoviária Federal prende no sul de Minas suspeito de estupro de vulnerável no Rio Grande do Norte.
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3: Acidente entre moto e caminhonete deixa motociclista ferido em Alfenas. Ontem à tarde, um motociclista ficou ferido no acidente entre a moto que ele conduzia e uma caminhonete em um cruzamento no Jardim São Carlos, em Alfenas. O condutor da moto foi socorrido e levado ao Hospital Alzira Velano. O motorista da caminhonete não ficou ferido, acionou socorro para a vítima e permaneceu no local até o encerramento da ocorrência. Homem é suspeito de atear fogo na própria casa em Caldas. A Polícia Civil de Caldas está apurando um caso em que um homem é suspeito de ter atirado fogo na própria casa. Os vizinhos informaram que o incêndio foi provocado pelo morador. O Corpo de Bombeiros de Poços de Caldas foi acionado e, quando chegou, o incêndio já estava sendo combatido pela Defesa Civil de Caldas, com emprego de 2 caminhões-pipa da prefeitura local. A cidade não tem corpo de bombeiros, sendo atendida pela primeira companhia independente, sediada em Poços de Caldas. O morador que teria provocado o incêndio fugiu e até o encerramento desta matéria não tinha sido encontrado pela polícia. Assalto em Monte Sião termina com 3 presos no interior de São Paulo. 5 bandidos, um deles armado com uma pistola, renderam uma comerciante em Monte Sião quando ela entrava com o carro em sua garagem. Os ladrões invadiram a casa, amarraram o filho adolescente da moradora, reviraram tudo, roubaram R$3.000. 4 celulares e 1 notebook e fugiram, levando o veículo Jeep Compass da vítima. O veículo foi monitorado no estado de São Paulo. 3 suspeitos foram presos pela Polícia Militar Paulista e os bens roubados recuperados. A arma de fogo e um veículo Ford Ka utilizados no assalto também foram apreendidos e os presos encaminhados à delegacia de Mairiporã, no estado de São Paulo. Outros 2 bandidos continuam foragidos. Tentativa de feminicídio em Ijaci. Ontem à tarde, uma mulher de 26 anos foi esfaqueada no pescoço pelo ex-companheiro e sofreu ferimentos graves. Ela foi levada ao pronto-socorro local e, devido à gravidade dos ferimentos, foi transferida para um hospital em Lavras. A polícia militar prendeu o agressor em flagrante. Ele foi levado à delegacia de plantão em Lavras, autuado e encaminhado ao presídio. A faca usada no crime foi apreendida. Polícia Rodoviária Federal prende no sul de Minas suspeito de estupro de vulnerável no Rio Grande do Norte. Uma equipe da Polícia Rodoviária Federal abordou um ônibus na rodovia Fernão Dias, no município de São Sebastião da Bela Vista, ontem à tarde. Dentro do veículo estava um homem de 40 anos que está com a prisão preventiva decretada pela Justiça do Rio Grande do Norte desde o último dia 5 de setembro por estupro de vulnerável. O homem seguia de Mossoró, no Rio Grande do Norte, para São Paulo. O suspeito foi conduzido à delegacia de plantão em Pouso Alegre e encaminhado ao presídio, onde permanece à disposição da justiça. Encerro o programa Cidade em Revista desta quinta-feira, agradecendo a sua audiência e desejando uma boa tarde.
4: 1:09.
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0: 1:25.
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0: 1:46.
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0: 2:56.
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1: Quatro horas.
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1: Quatro horas.
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1: 4 horas.
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0: 6 horas.
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0: Bom dia começando, vou agora pra você, 6:25.
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0: Com certeza, bom demais. Ouvi a 95 junto com você, sexta-feira, 11 de setembro de 2026. 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Bom dia. Já desfilando os melhores sucessos pra você aqui na nossa sintonia. Bom, abrindo a sequência como um dos grandes sucessos aí também, Tim Horn, yes. Também descobridor de Sete Mares, Tim Maia, e também passando por aqui, John Secata. Ótimo dia pra você, 6:25 da nossa manhã, já trabalhando, tá na atividade aí. Excelente dia, viu? Obrigado pela audiência, pela companhia. Você começou o dia aqui comigo, Vandinha? Já me chamando pra tomar um cafezinho, Vandinha? Bom dia, vou aceitar, viu, Vandinha? Vou aceitar um cafezinho aí, viu? Beijo pra você. Vandinha tá aí já no dia com a gente, né, Vandinha? Começou, acorda cedo, hein, Vandinha? Ela é agitada, hein? Acorda cedo já faz um café. Deixa eu ver o que tem de pão aqui no café hoje. Pão normal, pão com manteiga? Não, é pão com salsicha. Não, mas é pão assado, né? Aquele pão assado. E ó, tá caprichado, hein? Um abraço pra você, Vandinha. Tem que ter um cafezinho, senão não vai. Ademir, bom dia. Hoje não lhe falte fé, ânimo, força pra viver um dia abençoado. Bom dia. Um bom dia também, viu? Bora começar o dia, gente. Tava falando com você das oportunidades. Oportunidade chegando. 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
4: Bom, 6h33 da manhã, hoje é dia 11 de setembro, faltando aí no total 111 dias para finalizar 2026. Estamos aí no dia de número 254 do ano. Dia Nacional do Cerrado, um dos biomas mais importantes do Brasil, sabia? A data chama atenção para a preservação de uma região que abriga uma enorme variedade de plantas e animais, que também é fundamental, gente, para recursos hídricos aqui do nosso país. Hoje também, hoje é dia 11 de setembro, marca-se aí os 25 anos dos atentados terroristas nos Estados Unidos. Nós acompanhamos aí, né, na telinha, na manhã de 11 de setembro, 4 aviões comerciais que foram sequestrados por 19 terroristas, né? Terroristas da integrantes da Al-Qaeda, né? 2 atingiram as Torres Gêmeas do World Trade Center em Nova York e o outro atingiu o Pentágono. E um quarto caiu uma área da Pensilvânia, depois que passageiros tentaram retomar o controle da aeronave. 2.977 pessoas morreram nos ataques, sem contar os 19 sequestradores, né? O episódio mudou profundamente a segurança, as viagens e a política internacional. É uma data para lembrar principalmente das vítimas, dos sobreviventes e de todos aqueles que trabalharam no resgate. Bom, hoje os aniversariantes do dia também, 11 de setembro, Richard, vocalista também do The Fever. Ludacris, guitarrista também do Johnny, do Godplay. É, gente, hoje faz aí os importantes músicos faz aniversário no dia de hoje, né? O dia começando aqui em Três Corações. Você perguntando, chove, não chove? Como é que fica o tempo aqui na nossa queridinha do sul de Minas? Vamos lá. Clima tempo, segundo clima tempo aqui em Três Corações. Hoje tem previsão de chuva, tá? 95% a probabilidade de chuva ao longo do dia. Umidade relativa do ar variando entre a mínima de 61% e a máxima de 100%. Estamos aí com a temperatura marcando a mínima de 17 graus. E hoje os termômetros vão marcar a máxima de 28 graus. Mas a sensação é diferente. A sensação é 20 na mínima e 25 a máxima. Rajadas de ventos aí de até 29 quilômetros por hora. E o vento normal aí, no máximo 5 quilômetros por hora também, né? Tempo nublado pela manhã, então, com possibilidades de garoa. Tarde de sol com diminuição de nuvens e à noite com muita nebulosidade também. Compromisso. O dia começando e você aqui na 95 já, tá tudo bem aí?
6: Assim.
4: Bora começar o dia, né, gente? Tomar o seu café aí, já tá pegando aí o seu carro, vai pra trabalhar, tá com som ligado aí no carro. Tá no aplicativo aí, tá no táxi, bom dia, viu? Você tá dirigindo aí, ou trabalhando, ouvindo a 95. Tem aí o sucesso de Toto aqui pra você. Ouvir a Tropical é bom demais já já. Tem as notícias do dia.

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1: 6:45 da nossa manhã. Um bom dia pra você. Safra de cana 2026-2027 deve ser maior e aumenta oferta de etanol aqui em Minas. A recuperação dos canaviais e o avanço do etanol de milho amplia as ofertas e impacta o mercado. A construção impulsiona a geração de empregos aqui no país também. O mercado vê espaço para mais. A infraestrutura tem aumentado a demanda, mas a escassez de mão de obra desafia as empresas e acompanham também o ritmo das obras. Os Correios formalizam um novo pedido de empréstimo, 7 bilhões de reais com 4 bancos. O prazo do contrato será de 15 anos, nos quais os 3 primeiros serão de carência, sem cobrança de prestações. A produção industrial aqui em Minas cresce 0,3% em julho, um pouco acima da média nacional. Apesar do avanço mensal, o FIEMG aponta que a atividade industrial mineira segue em ritmo moderado. Meia crise do Supremo Tribunal Federal, o ministro André Mendonça quebrou o sigilo das investigações sobre Vorcaro e Banco Master. O ministro relator do inquérito acabou com a solicitação do presidente, acatou a solicitação do presidente do Supremo Tribunal Federal, ministro Edson Fachin. O ministro, o relator do inquérito sobre o Banco Master, acatou a solicitação e, enfim, determinou a quebra do sigilo das investigações nessa quinta-feira. O despacho assinado por Mendonça lista um grupo de inquéritos, petições e outras ações atreladas às investigações sobre as fraudes do Master e do banqueiro Daniel Vorcaro. Bom, em um documento recolhido pela Polícia Federal, a PF detalha articulações de Vorcaro dias antes de ser preso e aponta que banqueiro sabia da operação. O documento, cujo sigilo foi retirado na noite dessa quinta-feira, demonstra que Daniel Vorcaro sabia da operação Complice Zero dias antes de ser deflagrada, o que planejou a saída do país, inclusive antes da sua prisão. Bom, ainda no Supremo, falando sobre o Supremo Tribunal Federal, o presidente Edson Fachin passou o dia em reuniões com ministros da corte. O ministro Alexandre de Moraes adiou um pronunciamento que tinha programado para o dia de ontem, devido às operações também do filme Dark Horse. Agora são 6:47 aqui na Tropical, 6:47 da nossa manhã.

0: 6:53.
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5: No Rádio Notícia, a participação agora é do nosso ouvinte que enviou vídeos e áudios para chamar atenção para as condições de várias ruas de Três Corações. Indignado, ele registrou a presença de buracos em diferentes tamanhos, diversos pontos da cidade. Situação que, segundo ele, preocupa motoristas e gera transtorno para quem precisa trafegar pelas vias. O ouvinte pede atenção dos responsáveis pela fiscalização e atenção das ruas. Vamos ouvir.
6: Gostaria de fazer uma pergunta aqui, principalmente aos vereadores e aos secretários aí. Como vai ficar a situação dos tricudianos que usam vias públicas? Porque, cara, imagina agora na época de chuva, essa buracaiada. Se nem na época não estava chovendo, eles não estavam dando conta de arrumar, imagina agora. O que está acontecendo, gente? Pelo amor de Deus, aí. Vocês, vereadores, vocês estão aí para quê? Não é para fiscalizar? Não é para trabalhar para nós? E aí, olha que situação. Cadê o secretário de obras? Cadê o responsável que tá vendo isso? Pelo amor de Deus, não é possível que esse povo não anda de carro, hein? Não é possível que não chegue nenhuma reclamação lá pra eles, aí, sobre essa situação, hein? E é um deboche, é um tapa na nossa cara.

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1: Bom, tô de volta, 7h26, aqui na Tropical em Três Corações, nos estúdios da 95. Pra dar continuidade aqui na programação local aqui do nosso Manhã da Tropical, viu? Tô de volta aqui na 95, agora 7h26.
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1: Hoje o Tropis quer atravessar os muros da paz de Três Corações. Vamos conhecer o trabalho que acontece lá dentro, as mudanças que a instituição vem vivendo, ouvir uma família, conhecer o olhar de uma profissional e, principalmente, ouvir quem tem o direito de falar por si. Deficiência não define, oportunidade transforma.
2: Mas pra gente não é. Então, quando eles me comunicam, hoje o Gael fez isso, hoje o Gael fez aquilo, hoje o Gael falou, meu filho chegou na paz sem comunicação verbal, sem contato visual, ele chegou agressivo, ele chegou, inclusive, com muitas marcas de mordida, porque ele se mordia muito, ele mordia colegas, e o apoio que eu tive lá, eu não encontrei em local nenhum, em lugar nenhum.
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4: Voltando no tempo para um dos grandes sucessos de Lionel Rich. É, o nosso memória musical volta para 1981. Para lembrar uma das músicas mais românticas, mais marcantes de todos os tempos, Endless Love, com Diana Ross. A história começa no cinema. A música foi composta por Lionel Rich, especialmente para o filme Endless Love. Uma produção que contava a história do amor intensa entre dois jovens. Lionel Rich fazia sucesso no grupo Commodores, mas recebeu um desafio de escrever uma música que tivesse força suficiente para representar o romance do filme. Ele acertou em cheio, viu? Endless Love foi gravada em dueto Lionel Rich e Diana Ross. Né? Diana Ross, né? Uma das grandes vozes da música americana. A combinação das duas vozes deu à canção um clima mais ainda especial. Ela foi lançada em 1981. A música simplesmente explodiu. Ela chegou ao primeiro lugar da Billboard Hot 100 e permaneceu várias semanas e se tornou um dos maiores sucessos naquele ano. Mas o sucesso não ficou apenas nas paradas não, viu? Endless Love passou a fazer parte da história dos casamentos, nas declarações de amor e daqueles momentos em que alguém dizia para outra pessoa: eu quero ficar com você para sempre. Olha, tem uma curiosidade também, apesar de ser conhecida mundialmente como um dos grandes duetos românticos, a música também marcou uma fase importante na carreira de Lionel Rich. Poucos anos depois, ele deixaria o Commodores e iria começar a construir a sua carreira solo de enorme sucesso. A canção também ganhou novas versões ao longo dos anos, maneiras conhecidas, né? 1994, com Mariah Carey, que regravou Endless Love também para o seu álbum Luther. Ou seja, uma música criada para um filme, acabou criando vida própria e atravessando gerações. Talvez seja essa, gente, justamente o segredo de Endless Love. Ela fala de um sentimento que nunca sai de moda. Um sentimento que está sempre vivo, no peito. O amor entrega saudade, aquela vontade de encontrar alguém. Não importa o tempo, eu ainda estou aqui. É uma das frases da música. Agora vamos ouvir, assim, voltando no tempo, relembrando um dos grandes sucessos de Lionel Rich e Diana Ross, aqui na Tropical 732.

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4: Hora certa na Tropical 746.
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4: Sintonize aí na Tropical. Um bom dia pra você. Tá começando o dia trabalhando, indo pra casa já. Trabalhou a noite inteira. Dá descansar, né, meu filho? Vai dormir, vai com Deus. Você que vai trabalhar agora, bom dia, bom trabalho, vai pra luta. Tá no busão aí, dá licença, dá lugar aí pra senhora que tá em pé aí, pelo amor de Deus. Quer que eu desenho? Bom dia pra você que tá aí no ônibus também, no fone de ouvido. Você sentado aí no lugar preferencial que não devia. Bom dia, viu? Sai daí.

0: Aí sim, hein? Que coisa mais linda, né?
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0: 8 horas.
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9: Hoje o Tropis quer atravessar os muros da paz de Três Corações. Vamos conhecer o trabalho que acontece lá dentro, as mudanças que a instituição vem vivendo, ouvir uma família, conhecer o olhar de uma profissional e, principalmente, ouvir quem tem o direito de falar por si. Deficiência não define, oportunidade transforma.
10: A paz na região que possui essa sala é uma sala que custa R$300 mil, né? Então ela foi montada, isso tem umas duas, três semanas, a inauguração foi no dia 27, já até guardei a data, 27 de agosto, uma quinta-feira de manhã. Então, assim, foi um ganho muito importante para a instituição, né? É uma sala, assim, totalmente, o próprio nome já fala, sensorial. É uma sala que possui vários tipos de iluminação. Eles vão adequar a iluminação tanto da talvez, né? Não vai se adequar tão bem, mas depende de cada assistido. Mas eu tenho certeza que já está fazendo a diferença essa sala. Já temos assistidos lá sendo atendidos. Hoje eu fiquei muito feliz porque vários assistidos aparecendo, né? Trabalhar com alimentos, por exemplo, com a criança. Ah, o morango. Aí a sala exala o cheiro do morango. Tá totalmente o sensorial, o paladar, o tato, o olfato, né?
11: Os sentidos mesmo.
10: É uma sala assim, tem muitos recursos que dá pra gente assim trabalhar, né, de muitas maneiras, uhum, para acrescentar na vida do nosso filho. Eu tô louca pra minha filha já participar desse atendimento na sala, né?
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1: Bom dia. Para tudo, vamos lá para as previsões. Começar as previsões astrais.
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1: Sexta-feira chegando, com vontade de colocar assim, né, a vida em ordem, né? Bom dia para você, viu, Áries? É, sextou que fala, né? Sexta-feira tá aí, último dia da semana. As coisas que ficou pendente na semana precisa ser colocada em ordem. No amor, evita discussões por bobagem, né? Aquela disputa de ego, né? Quem fala por último é melhor. Então, isso aí não vai levar o relacionamento a lugar nenhum. Evita aquelas discussões bobas, aproveita o momento mais tranquilo, né? Com o mozão. 08936, vermelha cor do dia. Bom dia para você, Touro. Hoje você pode receber boa notícia ou perceber que uma situação tá finalmente caminhando, né? Olha, no amor, carinho, atenção, fazem a diferença aí. Aquela aproximação com as pessoas, né? E principalmente com o mozão. Pra deixar a pessoa também, né, sabendo que existe um carinho da sua parte aí também. Não seja fria demais também, não, viu, Touro? 05:22:41, verde a cor do dia. Bom dia, geminiana. Gêmeos, tá tudo bem? Hoje você vai receber boa notícia ou perceber que uma situação finalmente tá caminhando. No amor, carinho, atenção também acaba favorecendo a conversas, encontros e novas amizades. E através de novas amizades e contatos, vem também, quem sabe, novos trabalhos, novas relações. Só toma cuidado para você também não deixar a ansiedade falar por você. Tomada aquela decisão precipitada, sem pensar, aquela decisão impensada não vai também te levar a lugar nenhum, não, tá? Aquela, né, no amor, uma conversa descontraída também te leva a um caminho de maturidade. E assim tem que ser. Você precisa disso, né? Além de tudo, você também aproxima, né, de pessoas especiais, de alguém especial, e traz uma conversa mais leve para resolver assuntos mais pesados, hein? 03-17-29, amarelo é a cor do dia. As previsões só começando, hein?
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1: Pede não, sai daí não, que eu volto já já com mais previsões astrais para você, viu? Via Tropical é bom demais. Robbie Williams. Já vem com notícia também do nosso site radiotropical.net.

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1: Uma pesquisa da Federação das Câmaras de Dirigentes Lojistas de Minas Gerais aponta que as apostas esportivas já interferem no orçamento e nos hábitos de consumo de parte dos mineiros. Entre os entrevistados que apostam ou já apostaram, o gasto médio chega a R$290,83 por mês. Além disso, 21,4% disseram ter deixado de comprar produtos ou serviços para apostar, enquanto 19% relatam endividamento ou atraso de contas relacionados a bets. De ontem, Dia Mundial da Preservação ao Suicídio, lembrando que nessa quinta-feira, dia 10, que chama atenção aí para a importância de falar sobre saúde mental, reduzir o estigma e reconhecer os sinais de sofrimento que podem indicar a necessidade de ajuda profissional. Agora em 2026, a campanha internacional mantém como tema mudar a narrativa sobre o suicídio, com um chamado para ampliar conversas sobre o assunto. A pensão alimentícia poderá ser transferida automaticamente da conta de quem paga para a conta de quem recebe a partir de julho de 2027. A possibilidade foi criada pela lei de número 15.479/2026, sancionada em julho, e que altera o Código de Processo Civil. O chamado Pix Pensão dependerá de determinação judicial e não substitui, nesse momento, as formas de pagamentos já utilizadas. Também no dia de ontem, teve a abertura dos Jogos do Bairrinho, que aconteceu no ginásio poliesportivo Pelezão, no dia 9 de setembro, às 19 horas. Teve início, então, aqui em Três Corações. O momento contou com a participação de crianças e jovens, desde a categoria sub-7 até o sub-17. Nesse ano, o sub-15 também está com disputa feminina, ampliando a participação de meninas no futsal tricordiano. Próxima segunda-feira também tem aí o projeto Flamboy, que leva, né, especial Clube da Esquina no Trops, na próxima segunda-feira também, dia 14 de setembro, às 19h30, você pode acompanhar também pelo nosso canal. Agora são 8h22 da nossa manhã, já vem com as previsões.

0: 8h26, Celeste Jam. Ô Carla, ô Carla.
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0: Bom, você que gosta de notícias, atenção, você que cobre, né? 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
0: Bora pras televisões, está na hora, né?
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0: Bora pras previsões astrais, agora já, né? Com a segunda rodada das previsões astrais, vamos lá.
2: Estamos de volta.
0: Chegando as previsões.
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0: Bom dia.
2: É hora de saber o que os astros prepararam para quem é dos signos de Câncer, Leão e Virgem.
0: Você pode estar um pouquinho mais emotiva hoje, né? Mais sensível, mais emocional, se ferindo por tudo que fala, por tudo que acontece. Mas, ó, isso ajuda também você a perceber melhor quem realmente está com você e está do seu lado. Talvez você descobrindo isso não se fere também não, viu? Porque acaba que isso é meio que natural. Você precisa saber quem são seus amigos verdadeiros, né? Que é a pessoa que fala o que você precisa ouvir. No amor, uma conversa descontraída aproxima você também de alguém que estava distante. Seja amigo, seja mozão também, a conversa é o caminho. 03-17-29, amarela é a cor do dia. Bom, você pode estar um pouco, talvez, né, no dia de hoje também, Leão, no trabalho. Talvez querendo fazer tudo de uma vez. Evita assumir responsabilidade demais, que aí você não vai conseguir entregar. É importante, né, você do signo de Leão, economizar sua energia. Destacar, sim, naquilo que você faz com maestria, mas também você também não exagerar na dose aí, né? Faz aquilo que você talvez já vinha adiando, faz uma coisa de cada vez, começa algo depois que você concluiu uma, né, uma outra tarefa que você começou e não terminou, senão você vai com um monte de tarefa inacabada. Uma oportunidade para aparecer também, quando você menos espera, aparece oportunidades. E você precisa preocupar não em aparecer essas oportunidades, mas está preparada, viu, amiga? Para que essas oportunidades você venha aproveitar da melhor forma possível. No amor aí, o orgulho atrapalha muita coisa, né? Atrapalha o orgulho, sim, né? Atrapalha você a entender um pouco mais o mozão, entender um pouco mais o outro. Você precisa de oportunidade, viu? Para você talvez se posicionar. Então, deixa o orgulho de lado, demonstra o que sente.

0: WhatsApp, talvez por aquele pedido de desculpa, faça isso. 092544 são seus números da sorte. A cor do dia dourado. Bom dia, Virginiana. Hoje você vai querer organizar tudo, mas nem sempre as coisas seguem exatamente como você quer, como planejado. Porque às vezes, no caminho aí do seu dia, tem outras pessoas e outras realidades. Relaxa um pouco e aproveita o dia, né? Que tem coisas boas acontecendo também. No amor, uma atitude simples pode fazer muita diferença. 04/18/33, os números da sorte, azul é a cor do dia. As previsões, volta já já. Agora são 8:30. 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
2: Deixa eu mandar um abraço pro emocionado aqui. Ô emocionado, ele tá emocionado, cara.
3: Na sua manhã,
2: tá emocionado demais, ô Tarcísio, você tá emocionado. Ó o coração, hein, rapaz.
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2: Bom dia, viu, Tarcísio? Ele tá emocionado demais. Ganhou, já ganhou, né? Flamengo campeão do primeiro jogo das quartas de final da Libertadores. Do jeito que você mandou aqui, ó. Acabou, já ganhou até a Champions League já. Você tá emocionado, rapaz. Calma o coração, toma um calmante aí. É, calma o coração, porque aqui na rádio tem outra emocionada também. Então calma lá, gente, calma lá. É Del Valle, né? Del Valle, entendeu? É, eu tava secando, óbvio. Mas você tá muito emocionado, né? É. Você tá emocionado demais, viu, Tarcísio? Calma o coração.
4: Bom dia.
2: Olha ele aqui.
4: Tá bom? Tomou um café hoje?
2: É um mala, viu?
4: Foi na rádio, é o Sub Del Valle, pra você tomar um cafezinho.
2: Aí, ó, tá vendo? Aí mandou figurinha, né? Mandou um tanto de coisa aqui, ó. Calma aí, viu? Sim, você tá emocionado demais, eu entendo. Eu entendo, né? Porque na cabeça do flamenguista já tá tudo em casa, já tá tudo ganho. E é por isso que a turma fica no negócio de cheirinho da lixa. Eu não gosto dessas coisas aí, viu? Mas você tá emocionadinho.
5: Bom dia.
2: Opa!
5: Tiver comando aí pra nós aí, ó. Raul Seixas, maluco, beleza.
2: Obrigado, maluco, beleza.
6: Bom dia, Wellington.
2: Oiê, bom dia.
6: Ouvir a Tropical com você é bom demais.
2: Bom demais.
6: Ah, Wellington, infelizmente, com esse tempo não dá pra fazer nada, né?
2: Não dá, né?
6: Nem a minha zumba eu estou.
2: Mentira.
6: Indo. Como é que eu vou aqui? Ontem eu saí, voltei com toda molhada. Não tem condição de sair com o negócio, é ficar curtindo você.
2: Caso ouvindo a Tropical. 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Vamos fazer zumba na faxina.
6: Das músicas. Ouvir a Tropical com você é bom demais,
2: né? Eu também acho, viu? Você tem que ficar em casa aí, sextou, ouvindo a Tropical.
6: Sextou.
2: Na hora da faxina, a gente...
6: Tchau.
2: Na hora da faxina, a gente põe uma música um pouquinho mais agitada, né? E a gente se diverte bastante. Já, já tem a hora da faxina, viu? Manda um abração pra mãe da Dani, que tá aqui. A Dani tá com a gente agora, tá? Ela tá aqui junto, firme. Aí, ó. Alô, Cris. Bom dia pra você, Cris. E também a Kisa, é a irmã da Dani, né? Que tá aqui com a gente. Aí, a Dani tá no Cidade Revista. Beijo pra vocês aí, obrigado pela audiência. Vocês duas aí ouvindo a 95, né? A Cris e a Kisa. Tamo junto aí pra você, um abraço, viu? Ô, Tarcísio, calma aí, rapaz. Você vai infartar, rapaz. Calma o coração aí, Tarcísio. Relaxa, meu filho. Ainda tem um estresse, tem muito estresse aí pela frente. Nós, pode irritar muito com os times ainda.
4: Na hora da faxina, coloca aquela música assim, ó.
2: Ah.
4: Olha, não retrotizou.
2: Tô guardando todos esses áudios aqui, viu?

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0: Então, as previsões astrais pra você.
1: Deixe-se guiar pelos astros. 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Falando agora para Libra, Escorpião e Sagitário.
0: Bom dia pra você também, do signo de Libra, tirar aquelas preocupações que acaba tendo aí ao longo do dia. Coisas que precisavam se resolver e não resolveu. Acaba ocupando espaço demais aí na sua mente, né? No amor, o diálogo é o melhor caminho pra resolver os conflitos. Além de tudo, aproveita a sexta-feira pra estar perto de quem te faz sorrir. Os números da sorte é o 06-21-40, rosa é a cor do dia. Bom dia pra você do signo de Escorpião. Hoje a sua intuição tá afiada demais no dia de hoje, hein? E pode ajudar você a perceber uma situação que talvez, né, antes que aconteça ela, você tenha percepção, né, e saiba ler os sinais além disso. No trabalho, confia mais na sua capacidade. No amor, sentimentos fortes pode ganhar espaço aí, não só pode, como vai ganhar espaço também. Uma sexta-feira pra fazer algo diferente com o mozão. Os números da sorte é 11-27-43, vinho a cor do dia. Bom dia pra você, Sagitário. Sagitário, o dia pede um pouco mais de leveza, menos preocupação com aquilo que você não consegue controlar. Existem coisas que não tá no nosso alcance e você precisa entender muito bem isso. Uma conversa, talvez um convite inesperado, coisas diferentes podem acontecer e deixar sua sexta-feira mais leve, digamos que um tanto quanto mais interessante. Os números da sorte é o 2, 16 e 35, laranja é a cor do dia. As previsões, volta já.
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0: Manhã da Tropical. Volto já com mais previsões astrais. Agora 8:51.

0: 9 horas.
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2: Agora, uma pausa rápida. Piadas e charadas. Está no ar o Conta Aí, com o Guto, o locutor de inteligência artificial.
3: Bom dia pra quem gosta de rir. E o Conta Aí de hoje é... piada. Por que é melhor sentar nos últimos lugares do... Porque quem ri por último...
4: E melhor.
3: E melhor.
4: Meu Deus.
2: Essa foi mais uma do Conta Aí. Se fez você rir ou pensar, já valeu.
4: Cara, essa risada foi sensacional. Foi sensacional.
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3: Visões astrais incríveis a caminho. Vamos conferir o que dizem os astros para os nativos de Capricórnio, Aquário e Peixes.
4: Bom, fechando as previsões, né? Vamos lá fechar as previsões astrais, né? Os três últimos signos para fecharmos aí a sexta-feira. Para você de Capricórnio, Aquário e você, Peixe. Bom dia, Capricórnio. Hoje pode terminar a semana com a sensação de dever cumprido. Dever cumprido. É hora de ter uma paz com você mesma. E reconhecer o quanto já avançou, em vez de ficar pensando apenas naquilo que ainda falta. No amor, permita-se sim relaxar e aproveitar o dia, aproveitar a vida. 10:23:37, marrom é a cor do dia. Bom dia para você, aquariano. Aquariana, bom dia. Ideias novas podem surgir e abrir caminhos interessantes. Não descarte uma oportunidade só porque ela parece diferente do que você imaginava. No amor, uma surpresa pode deixar o coração mais animado. Os números da sorte é o 12, 28 e 45. Azul claro é a cor do dia. Pra fechar, peixinha, bom dia. Sexta-feira para você cuidar mais de você e não absorver problemas que não são seus, que são dos outros. O pessoal vem pedir ajuda aí e daqui a pouco tá jogando o problema deles nas suas costas. Tem que tomar cuidado. Faz algo que traga paz e deixa a cabeça mais leve. No amor, uma demonstração de carinho pode aproximar mais ainda você e o mozão. Os números da sorte é o 01, 15 e 32. Lilás é a cor do dia. As previsões volta amanhã, sabadão, a partir das 8 da manhã.
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4: Que amanhã. Tô te esperando amanhã com mais previsões aí, viu? 8, agora são 9:08 da manhã, sexta-feira, 11 de setembro. Bom dia.

cúrcuma é uma raiz com potente ação antioxidante, anti-inflamatória e antimicrobiana, que fortalece o sistema imunológico, ajudando

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0: Vara, atenção. Vamos fazer um teste aqui, bicho. A galera gostou.
1: Foi mais uma nas suas mãos. Não sei se por carência ou falta de opção.

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0: Tropical, vamos lá falar da vida alheia
1: todo
0: aqui, vamos lá focar.
1: O que rola no mundo dos famosos.
0: Gente, todo mundo teve um período, talvez, né? Ou todo mundo não, a maioria das pessoas também teve a dificuldade, né? Na infância, né? A gente tem relatos de várias pessoas, né? De famosos que teve uma vida, infância difícil. Talvez você também, Thaís, teve uma infância que não foi fácil, né? Uma infância que passou necessidade, passou por problemas, né? E foi o caso também, nem surpreendente e revelador aí da Roberta Miranda. Roberta Miranda, de 69 anos, revelou também que descobriu recentemente que não é filha biológica da mulher que criou ela. Isso aí, pra você ter uma ideia, né? Ela tem 69 anos e descobriu recentemente que a mãe dela não é a mãe biológica. Você imagina o impacto disso, né? No dia a dia, né? No impacto disso, depois de muito tempo, descobrir que, na verdade, não era sua mãe biológica. Segundo a cantora, gente, ela foi retirada da maternidade pelo pai e pelo irmão após o nascimento, porque a sua mãe biológica não teria condições financeiras de cuidar dela. Olha só a história, né, da Roberta Miranda, por detrás aí dos bastidores que ela abriu o coração. E além disso, a artista também contou, né, em entrevista ao Provoca, da TV Cultura, que soube da história pouco antes da morte de Maria Correia de Miranda, a mulher que sempre considerou, né, sempre ela considerou como mãe. E ela falou que não faz muitos anos, o irmão que jogou na minha cara, ele disse: imagina, minha mãe não é a sua mãe. Pois é, sua mãe era uma mulher da vida, se é que você me entende, né? Aí fica aquela questão, né? A bala, sim, com a revelação, sim. Mas a Roberta também afirmou que levou o assunto para terapia antes de questionar a mãe que criou ela. Melhor decisão, né? Foi levar para terapia para saber lidar com essa situação. E ela falou: fui tomar coragem para falar com a minha mãe, quase perto da minha mãe morrer. E eu disse: mãe, mas você tá falando que a minha mãe era uma mulher da vida. Pois é. Então, no caso, né, não tem problema nenhum se fosse. Mas eu só não queria ser enganada. Olha a história da Roberta Miranda. A sua mãe era, sim, muito pobre, não conseguia dar nada para você se alimentar, né? E encontrou uma maneira, né, de talvez não criar você com as necessidades. Segundo a cantora, gente, a confirmação veio depois que o irmão conversou com seu psiquiatra e revelou detalhes da sua origem. Olha, assim, da onde que vai puxando as coisas, né? E a Roberta falou: para minha surpresa, realmente ela confirmou que eu não sou filha da mulher que me criou, sou filha, né, do meu pai, né, que é o pai que ela considera até hoje, né, e o Marcelo, junto com o pai, né, que foi na maternidade, me roubou no jornal. Olha, ela disse que ela foi enrolada no jornal, entregue para o pai dela. Então ela teria dois pais, né? Diante da declaração, o apresentador Marcelo Tasso perguntou se ela havia sido roubada na maternidade logo após nascer. Claro que ela emocionou, né? Ponderou que não considera que tenha sido exatamente um roubo. E ela falou: roubo não é roubo, não é que é roubo. Ele me pegou, porque a minha mãe não tinha condições. Me pegou, me embrulhou no jornal e me levou para casa. Olha só a declaração, né? Inclusive, declaração aos prantos, né? Que a Roberta Miranda, né, emocionada demais, ela deu. Bom, a cantora também refletiu, gente, sobre os acontecimentos difíceis que enfrentou ao longo da vida, e ela deu ainda uma mensagem, né? Uma mensagem que, né, ela fala para todo mundo: eu sou normal, porque senão eu iria enlouquecer. Com tanta infelicidade que aconteceu na minha vida, eu não seria uma pessoa normal. E ele falou que, assim, eu me tornei uma pessoa leve, uma pessoa que brinca, uma pessoa que tenta levar uma vida bonita, porque se eu parar, eu acho que eu enlouqueço. Então, Roberta Miranda, por detrás aí das canções, da voz, do talento, tem uma vida difícil, né? Talvez você também passou por situação assim também. E ela foi uma lição de vida, que ela conseguiu superar, né? Claro que fica os resquícios, né? Emocional, fica aí, né? A dor aí do passado, alguma saudade, ou talvez, né? Uma história que chegou a surpreender todo mundo. Apesar da descoberta sobre a sua origem, a Roberta, gente, a Roberta Miranda, reforçou que a relação afetiva com a mãe Correia, a Correia Miranda, não mudou. Para a artista, foi ela quem exerceu o papel de mãe ao longo da vida. E ela falou: essa mãe me deu o colinho, que ela achava que era um ciclo, né, para o filho, né, o colo de uma mãe que precisava ter, bordou a minha roupinha, me alimentou, certo ou errado? Essa é a mãe que eu amo. Foi essa mãe que lutei para dar dignidade na velhice. Rapaz, foi uma história assim que pegou todo mundo de surpresa, porque não era muito conhecida a história, né? Da Roberta Miranda, depois de todas essas, né, esses percalços da vida que ela passou, ela ensinando aí, né, como sobreviver diante aí da dor, do abandono, né? De ser deixada, que coisa, hein? Pois é, essa notícia, gente, impactou todo mundo, deixou todo mundo aí, né? De boca aberta, até mesmo pela força que ela tem, né? E olha, fala a verdade, não é fácil, de fato, passar por tudo isso. Já já vamos ver o sucesso aí da Roberta Miranda. Agora são 9h46.
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Hein, Roberta Miranda e Chitãozinho Chororó, Majestade o Sabiá.

Sucesso pra você aqui na Tropical, já são 9:55. Majestade o Sabiá, excelente manhã pra você de sexta-feira. Bora, né, gente? Começar o dia.

Lá vem o Mercinho com as piadas dele. Hoje tem uma piada nessa sexta-feira. O que a mãe açaí disse para os filhos? Essa que eu sei. Guto, acho que já contou ela aqui. O que a mãe açaí disse para os filhos? O último açaí, fecha a porta. Essa aqui eu acho que já conheço. Que o médico disse pro homem que entrou gemendo de dor no hospital. Seja paciente, que o médico disse. Ah, seja paciente. Mercinho, o Mercinho vem com as piadas dele, cara. Do tio do pavê. Ô Mercinho, pelo amor de Deus, hein? Caçar serviço você não quer não. Vitinho, Cleiton Romário, aqui na Tropical. Bom dia, boa sexta-feira pra você. 11 de setembro. Tá tudo bem aí?

0: Coisa linda, gente. Glória a Deus por isso.
1: 9:59.
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5: Está presa a mulher suspeita de ter assassinado a própria mãe em Boa Esperança. Carro bate em caminhão estacionado e motorista foi socorrido de helicóptero em Varginha. Tribunal de Justiça de Minas Gerais mantém condenação de 22 anos de prisão por feminicídio em Caxambu. Prisões de envolvidos com o tráfico de drogas em Alfenas e Carmo do Rio Claro.
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5: Está presa a mulher suspeita de ter assassinado a própria mãe em Boa Esperança. No dia 12 de maio deste ano, o Corpo de Bombeiros foi acionado para combater um incêndio em uma residência na cidade de Boa Esperança, quando os bombeiros conseguiram eliminar as chamas, encontraram o corpo carbonizado da idosa Graça Maria Nogueira Silva, de 75 anos. A perícia da Polícia Civil constatou que o incêndio começou de forma intencional. Durante a investigação, a filha da idosa, uma mulher de 42 anos, confessou o crime. No entanto, como não havia mais a situação de flagrante e nem mandado de prisão, ela foi liberada e fugiu da cidade. Ontem, a Polícia Civil localizou a autora na cidade de Santo Antônio do Amparo e cumpriu o mandado de prisão preventiva contra ela, que responde por homicídio doloso, presa no presídio de Lavras. O delegado de Boa Esperança, doutor Alexandre Boaventura Diniz, fala sobre o caso e a prisão da investigada.
7: População de Boa Esperança e região, é com muita satisfação que informo a vocês que hoje a Polícia Civil conseguiu efetuar a prisão de uma mulher que há meses atrás praticou um homicídio qualificado contra a mãe dela, inclusive atirando fogo na casa em que a vítima se encontrava desacordada. Essa mulher, ela foi investigada pelo crime de homicídio qualificado contra a mãe e durante a investigação nós conseguimos produzir várias provas que mostravam que aquele incêndio tinha sido doloso. Ela foi interrogada na delegacia e contraditada com as provas que nós tínhamos em que a policial, ela acabou confessando o delito. Porém, quando ela confessou o crime, não existia em favor dela um mandado de prisão e ela não se encontrava em flagrante delito. De modo que ao sair da delegacia, sem poder ser presa naquele momento, ela fugiu da cidade em um táxi. A partir de então, a Polícia Civil pediu a prisão preventiva dessa mulher, que foi definida pelo Judiciário, e nós passamos a tentar rastrear o paradeiro dessa mulher mediante técnicas de investigação. Então, nós constatamos que ela estava transitando pelas cidades de Perdões, Lavras, Ponce de Santo Antônio de Amparo, e nessa data, uma equipe da Polícia Civil que trocava informações com a Delegacia de Boa Esperança conseguiu localizar e prender aquela mulher na cidade de Santo Antônio de Amparo. A partir de agora, então, ela passará a responder presa pelo crime hediondo que ela praticou aqui na nossa cidade contra a própria mãe dela.
5: Carro bate em caminhão estacionado e motorista foi socorrido de helicóptero em Varginha. um Fiat Palio saiu da estrada e bateu na traseira de um caminhão estacionado no acostamento na rodovia MGC 491, nas imediações do local conhecido como Venda do Marcolino, em Varginha. O motorista do automóvel, um homem de 34 anos, ficou ferido e foi levado inconsciente no helicóptero do Corpo de Bombeiros ao Hospital Bom Pastor. O motorista do caminhão, um homem de 50 anos, não sofreu ferimentos. Tribunal de Justiça de Minas Gerais mantém condenação de 22 anos de prisão por feminicídio em Caxambu. O Tribunal de Justiça de Minas Gerais manteve a condenação de 22 anos de reclusão em regime fechado pelo crime de feminicídio ocorrido em Caxambu. O réu havia recorrido da decisão solicitando a anulação do julgamento, mas o Tribunal de Justiça de Minas Gerais confirmou integralmente a sentença proferida pelo Tribunal do Júri da Comarca. Prisões de envolvidos com o tráfico de drogas em Alfenas e Carmo do Rio Claro. Em Alfenas, a Polícia Militar abordou um veículo Gol e encontrou no banco traseiro do carro 11 tabletes de maconha e 3 de crack. Dois homens foram presos e um adolescente apreendido. Os suspeitos são da cidade de Campo do Meio e foram autuados no flagrante. O carro foi recolhido no pátio do Detran, em Carmo do Rio Claro. A Polícia Militar prendeu um casal envolvido com o tráfico de drogas na cidade. Após denúncias, os militares localizaram os suspeitos. Foram encontrados com eles cocaína, crack, maconha, dinheiro e celulares, possivelmente ligados ao tráfico. O casal foi preso em flagrante.
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Tá aí o sucesso de Lady Gaga aqui na Tropical. Bom dia pra você, Marilinha. 10:12. Deixa, tem um outro emocionado aqui, ó. O Didi chegou. Calma, você está emocionado. Calma, gente. Calma. Vai, tô avisando. Tô sendo amigo. Vai, vai.

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0: 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Aqui na Tropical, 10h17.
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6: Moradora do bairro Santo Afonso reclama de terreno sem limpeza na rua Terezinha da Cunha Silva e alerta para aparecimento de animais peçonhentos. Segundo a ouvinte, o local, que fica em uma esquina, também estaria sendo usado para descarte irregular de lixo e entulhos. Ela pede providências da prefeitura e a notificação do proprietário para que o terreno seja limpo. Vamos ouvir.
7: Queria que a prefeitura tomasse providência. Tem entulho, tem lixo, tem tudo. Tem rato, escorpião, bem na esquina da Terezinha, ruim da Cunha lá. Bem na esquina. Não, até hoje ninguém fez nada. Não tá bom não, viu? Tá ruim, tô achando ruim. Fui atrás do vereador, não resolveu nada. Eu achei melhor, porque a gente tem que tomar providência, porque se aparecer os bichos lá, eu morder as crianças. Que agora eu resolvi, né? Porque eu pedi da vassa assinar do povo, ninguém quis assinar, entendeu? E ninguém quer ajudar eu, entendeu? As crianças vão no meio do mato, joga lixo, por exemplo, na segunda que não passa lixo. Aí o cachorro vai lá, faz bagunça, cavalo, entendeu? Tá difícil, porque eu pago aluguel, tá difícil. Vai, o rato já vai lá em casa. Eu apelo, porque no jeito que tá lá não tá dando mais. Não tá dando. Eu não tô agradando mais. Rua Terezinha da Cunha, Santo Afonso, bem na esquina.
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6: Bom, gente, agora são 10h22, vamos lá.
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6: Virgínia, alô, Virgínia. Virgínia, a gente ignorou fãs lá em São Paulo. E o pessoal não gostou da postura, chamando ela de arrogante. Pois é, a empresária não atendeu admiradores que aguardava ela na saída de um evento na capital paulista. Claro que o artista vai estar sempre cometido aí, né? As gafes aí também. E quem diz que ele precisa estar bem todo dia, né? Acontece que ele talvez não tava no melhor dia, não queria falar com ninguém. Sabe aquele dia que você fala, pô, não quero falar com ninguém. Hoje eu tô de boa, quero conversar com pessoas, não quero ver seres humanos na minha frente. Pode ser que ela estava nesse dia, né? Se o fato aconteceu, foi na quarta-feira e claro, teve reações negativas dos fãs na postura de Virgínia Fonseca. Os admiradores, né, que estavam acompanhando ela no evento, que aconteceu na quarta-feira, dia 9, em São Paulo, né, a famosa teve na capital paulista para celebrar os 5 anos da sua empresa de cosméticos. E aí o registro, né, feito pela internet, né, em um vídeo publicado nas redes sociais, mostra muita gente reunida ali pedindo foto na saída do evento. A criadora de conteúdo, a Virgínia Fonseca, não abaixou o vidro do carro que ela tava para atender os presentes enquanto ela mexia no telefone celular. Tem duas questões. Ela talvez não tava num bom dia, ou talvez a questão do peso da fama também faz a diferença, né? Ela é famosa, tá? O que custava abaixar o vidro ali? Dá pelo menos um oi pra galera. A postura não caiu bem, tanto lá no local quanto nas redes sociais, né? Gerou críticas diretas por parte aí dos seguidores na entrada do espaço e também na internet. E teve até mesmo comentários, né, de quem estava lá. Tomamos chuva na cara, pessoas que faltaram o trabalho, pessoas sem comer para ver a Virgínia e ela não dá nem um oi nem um boa noite. Os trouxas aqui paparicando esse tipo de gente, isso é ridículo. Consideração nenhuma com os fãs. Vou deixar de seguir. Claro que os usuários nas plataformas digitais também contestou a atitude da Virgínia, depois da divulgação das imagens. O erro do ser humano é

aquele paninho, não, acontece que a gente tá, não tava no melhor dia. Teve gente que criticou quem tava lá também, ó, que fica idolatrando também as pessoas, dá nisso aí, ó. E tem a questão também que a Virgínia custava, né, Virgínia? Pelo amor de Deus, me ajuda aí. Só baixar o vídeo e dar um oi pra galera. Obrigada ela também não é, né? Ela não é obrigada. Mas ela é famosa, cumpriu seu papel ali, né, de influenciadora. E aí abriu, claro, para críticas, né, que quem estava no evento não gostou nada, nada da atitude da Virgínia, chamando ela de arrogante. Acontece, né, gente? Nem tudo na vida é flores, né? Diga-se passagem. São 10:26.

0: Alô, Virgínia, 10h28. O que foi?
1: Você tá meio papaúco, você só fala dessa mulher, cara. Não tem outro famoso aí pra você falar, não?
0: Bom, quem tá fazendo confusão não tem, né? Não tem confusão.
1: No Roberto Carlos, no Amado Batista.
0: Lá o quê do Roberto Carlos?
1: MC Catarrento, sei lá.
0: Você tá enganado.
1: Eu acho que você é fã dela.
0: Olha o outro emocionado aqui também.
1: Ah, rapaz.
0: Você tá falando de Virgínia? Só segura aí, segura a franga aí. Roberto Carlos, você tá muito cedo, porque é setembro. Ele é só dezembro. Pulando pra janeiro. Roberto Carlos, né, por agora, nada. Não tem nada. Roberto Carlos é só 31 de dezembro. Aí ele aparece. Aí o Roberto Carlos...
1: O tempo tá bombando, viu?
0: O quê? Por quê?
1: A galera tá afim de curtir um show aqui, rapaz. A fila tá louca. Tá, a fila tá dando voz na praça. Deus me livre.
0: Tá querendo.
1: Eu vou pegar lá e vou vender. Você vai enfrentar. Aqui vai ter camarote, viu?
0: Vai ter?
1: Eu tenho um ingressinho de camarote aí, assim, meio na surdina, tá ligado? Se quiser comprar, nem conversa. Bom dia, Raíssa.
0: Corrupto.
1: O seguinte, a Nilza Benza. Bom dia. Cadê a Bruninha do Cafezinho? Compadre fazendo jogo. As comadres três pontos. Cadê o povo?
0: As comadres aí.
1: Vambora, sextou. Vocês não mexem comigo, não, que hoje aqui é quinta-feira. Falou.
0: Acabou? Tá bom. O emocionado aqui, deixa. Vai, emocionado. Vai, emocionado. Vai, vai.
2: Bom, primeiro tempo foi esse sofrido. Mas no segundo tempo, pra mim, parece que tá jogando Maracanã. 2-0. É. Que raciocínio, né? Pode fazer o quê? Cresceu que foi, fechei, só viu mesmo, o coração não paga aluguel, e toca a música pra nós, assim, ó. Se estou...

0: Ah, 2-0, hein? Será que dá pra tocar Mariana? Mariana, conta uma.
1: Por quê?
0: Não, 2-0 é pouco.
1: 2-0 é pouco.
0: Chegar no Maracanã vai ter altitude, então.
1: Eu tô te falando que você tá emocionado, ó. Você tá querendo tocar Mariana. Mariana, Mariana. Que é, só foi 2. Como assim? Emocionado.
0: O ar vai ficar terrível pro Del Valle. Então, 1-0 pra vocês foi muito, né?
1: Pois é, não, então. Então. Né? Ele assiste o jogo do Flamengo preocupado com Palmeiras. Depois você não quer que eu te chame de emocionado e também.
0: Pode falar que perdeu o gol pra burro.
1: Olha lá, hoje teve 3 que falou assim, ó. Flamengo ganhou ontem, teu Palmeiras ganhou só de 1-0. Qual que é a ligação de uma coisa com a outra? Falando pra você, cara. Tá lá assistindo o Flamengo preocupado com o Palmeiras. Pelo amor de Deus,
0: o Didi. O gol saiu de quem? O cara mais criticado de vocês. Além do Flaco Lopes, né?
1: Falando pra você, no fundo, ele quer ser palmeirense, não é possível.
0: Tá jogando bem.
1: O que, que tem a ver o Palmeiras com o Flamengo aí, falando do Palmeiras?
0: Chamou o cara até de bagre.
1: Vai, fala do Palmeiras aí, né?
0: Vai. Rapaz. Última derrota do Flamengo. O quê? Vou falar pra você. Vai tocar. A vida é como roda gigante.
1: É como o quê?
0: Distantinho.
1: É como o quê? Uma roda gigante.
0: E vou apostar. Porque o Palmeiras vai jogar na altitude. Vai colocar time reserva contra o São Paulo. Porque o São Paulo ganha lá, né? Pelo menos empatar tá bom de bom tamanho. Viu, São Paulo? Pelo menos empatar tá bom. O Corinthians vai colocar time reserva.
1: Ah, tá maravilhoso. Fala isso pro São Paulo.
0: Aí depois que vai falar, tá favorecendo, tá favorecendo. Meu cachorro!
1: Tá, beleza. Você tá falando muito aí, né? Você tá emocionado, tô vendo aí as emoções aí, né? Na sua fala, na sua respiração, a sua fala tá ofegante. Vai, põe o hino do Palmeiras então pra ele. Vai, põe. Especialmente pra você.

0: Parabéns pra você, Dito, porque você não consegue largar o Palmeiras. Você tá na três palavras que você fala, a quarta é Palmeiras. Você fala mais do Palmeiras do que eu. Parabéns. É, fala mais do Palmeiras do que eu, que sou palmeirense. Fala-me Deus, hein? Karen! Karen tá aqui? Karen, bom dia, Karen. Wellington, bom dia, tudo bem? Aqui, você não tem uma vaga aí pro taxista trabalhar? Misericórdia. Trabalhar com você aí não? Você estaria uma dupla boa, viu? Dá não. Não, primeiro, segura aí, posso segurar um pouquinho. É, primeiro que a Rádio Tropical, ela não tem cadeira pra isso. Não tem. Haja cadeira. Aqui tem uma cadeira aqui que já tá fazendo um esforço comigo. Aí se vir ainda o Adriano, pelo amor de Deus, aí nós temos que fazer parceria. Fazer parceria com a empresa de cadeira, porque vai ser duas cadeiras por mês. Não dá. Não tem condições. Sério. Ai, ai, só não gosto quando você fala do meu Mengão, mas eu não falo do seu Mengão. Eu não falo. Eu jamais, são calúnias que fazem contra a minha pessoa. Eu jamais seco. Só que as pessoas me julgam, né, aqui nesse programa. Elas me julgam. Elas falam que eu seco. Elas falam que eu não torço pro Flamengo. Pra você ter uma ideia como eu fui injustiçado num grupo que eu tô, eu coloquei a foto, só tirei uma foto, simples, tirei uma foto do jogo, né, do São Paulo, e joguei no grupo lá, falei, ó, assistindo um entretenimento que eu gosto do futebol, né? Entretenimento, normal, comum. Aí já interpretaram que eu tava secando o São Paulo. Só que quando eu mandei a foto, poucos minutos depois, o São Paulo tomou o gol. Aí, eu fui injustiçado. Falou que ele tava secando. Não é bem assim. Eu sentei e falei, vou sentar no meu sofá assistir minha televisão. E aí eu coloquei lá no grupo lá e pouco tempo depois São Paulo tomou o gol. Mas as pessoas me julgam.
1: Isso é.
0: Elas julgam.
1: Uma cachorrada.
0: Então, voltando ao assunto do Adriano, realmente, não tem condições. Aqui haja cadeira. Pra aguentar nós dois aqui.
2: Já da roda gigante foi legal. Tava lá em cima, agora você vem pra cá, pra baixo. Junto com nós. Você viu meu São Paulo ontem, declaração de São Paulo?
0: Não vi.
2: 4 meses de salário atrasado. Nem a tia da faxina, da cozinha, a gente tá recebendo. Ah, você quer que os caras joguem de que jeito? Não tem nem como cobrar os caras. Jesus amado, santo Pai eterno. Não, coisa feia. Estamos em crise.
0: Crisa!
2: Crisa. Oh, meu Pai eterno, tem que rezar. Não, ganhar título não tá nem contando. Tem que rezar é pra não cair. É, ué. Não, você quer ficar falando de Marinho Virar? Pelo amor de Deus, rapaz. Fala do Roberto Carlos. Fala que a prótese dele tá torta. Que tá... Tem que levar pra fazer alinhamento, balanceamento. Que tá tudo. Sei lá, fala da. Virgínia, papai da égua.
0: Alinhamento e balanceamento na prótese, cara, você não vai pro céu, cara. Pelo amor de Deus, hein? Você não vai pro céu, não.
3: Se levantar e vai trabalhar.
0: Trabalhar, Adriano.
3: Você não tá rico e tem conta pra pagar.
0: A caçar serviço, vai.
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5: Hoje o Tropis quer atravessar os muros da paz de Três Corações. Vamos conhecer o trabalho que acontece lá dentro, as mudanças que a instituição vem vivendo, ouvir uma família, conhecer o olhar de uma profissional e principalmente, ouvir quem tem o direito de falar por si. Deficiência não define, oportunidade transforma.
6: A paz na região que possui essa sala, é uma sala que custa R$300 mil, né? Então ela foi montada isso tem umas duas, três semanas. A inauguração foi no dia 27, já até guardei a data, 27 de agosto, uma quinta-feira de manhã. Então, assim, foi um ganho muito importante para a instituição, né? É uma sala, assim, totalmente, o próprio nome já fala, sensorial. É uma sala que possui vários tipos de iluminação. Eles vão adequar a iluminação tanto da talvez, né? Não vai se adequar tão bem, mas depende de cada assistido. Mas eu tenho certeza que já está fazendo a diferença essa sala. Já temos assistidos lá sendo atendidos. Uhum. Hoje eu fiquei muito feliz porque vários assistidos apareceram, né? Uhum. Trabalhar com alimentos, por exemplo, com a criança. Ah, o morango. Aí a sala exala o cheiro do morango. Uhum. Tá totalmente o sensorial, o paladar, o tato, o olfato,
7: os sentidos,
6: né?
7: Mesmo.
6: São uma sala assim que tem muitos recursos que dá pra gente assim trabalhar, né, de muitas maneiras. Uhum. Para acrescentar na vida dos nossos filhos. Eu tô louca pra minha filha já participar desse atendimento na sala, né?
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5: Acerta o relógio com a 95. Agora são 10h45 da manhã.
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3: 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Bom, agora são 10 horas mais 52 minutos da nossa manhã, 10h52. Um bom dia para você que tá começando já ouvindo a 95. Deixa eu ver aqui. Oi, fala comigo, o que foi?
4: Realmente é verdade.
3: O quê?
4: Nós dois no estúdio não tem como.
3: Não dá. Não tem.
4: Entendeu?
3: Realmente.
4: Primeiro que não cabia. Só ele lá, não entra mais ninguém lá no estúdio.
3: Imagina nós dois.
4: Aí é estúdio, hein? Aí depois dele, minha Cidade de Revista, você vê que demora um pouquinho pra começar a Cidade de Revista. Por quê? Porque eles têm que trocar as coisas. Né? A cadeira dos outros locutores é que as cadeiras do escritório, né? Confortável, vira pra lá, vira pra cá. A dele é um banco de madeira, que cadeira não aguenta.
3: Não aguenta.
4: Né? Aí, limite aí de peso da cadeira, 120 quilos. Ele tá com 180 e algumas gramas.
3: Imagina ser aqui, junto.
4: Então não tem jeito, nós dois... Né? Só se esperar o dia que já tá
3: pra poder aguentar nós aqui, tem que mandar fabricar a cadeira.
4: Sai de festa, aí ele fica num estúdio, eu fico no outro, que não cabe não.
3: tem que ser um pra cada lado.
4: Festou, bebê? Hoje é só que as latinhas. Tetrec, mais nada. Fala comigo.
3: Só o tetrec, né? Só o tetrec.
4: Virgínia, papai da época, vocês juntos.
3: Manda um abração pra Yasmin. Yasmin, tamo junto, viu, Yasmin? Deixa eu botar a música dela aqui também. Ela pediu a música Debaixo do Meu Chapéu com Lua Pereira. Vai rolar pra você, tá? Beijo no seu coração, minha querida. Valeu pela audiência aí também. Ô, Messi, como é a presidente de São Paulo? Põe um áudio aí. Ah,
5: nós não temos condição de trocar o técnico. Não temos dinheiro. Será que vocês não entendem que nós pegamos São Paulo sucateado? Eles não pagaram nada dinheiro, o ano passado. Sobrando tudo pra mim.
3: Entendi. Isso, o áudio continua, que não vai dar tempo de eu reproduzir o restante, porque tá feia a coisa. Tô indo nessa, gente. Obrigado pela sua audiência, obrigado pelo seu carinho. Tô de volta amanhã, 6 da manhã, com mais uma edição do nosso Manhã da Tropical. Você fica agora com o Luiz Carlos de Freitas, trazendo aí pra você o Cidade Revista, juntamente com o repórter Elson Gonçalves, repórter Zezinho Rodrigues, também a repórter Dani e também a repórter Graziela Mello, trazendo todas as informações pra você também, viu? A gente se fala. Ah, esqueci de você não aqui, ó. Bom dia. Tô bem, graças a Deus. Wellington, deixa eu pedir pra você colocar na lista dos aniversariantes do dia o cunhado Wilson. Já mandei pra equipe aqui, viu? Ele tá aniversariando hoje lá no Jardim das Acácias. Mandei pra turma aqui também, já vai pra lista também dos aniversariantes do dia, viu? Maria! Maria, beijo pra você. Tchau! 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Tô indo nessa. Luiz Carlos chegando com Cidade em Revista e a gente se fala, viu? Tchau!

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3: 11 horas, 1 minuto. Bom dia. Bom dia para todo mundo. Está no ar Cidade em Revista, edição do dia 11 de setembro de 2026. Eu, Luiz Carlos de Freitas, e junto com toda a nossa equipe, vamos levar até o seu conhecimento, os principais fatos, informações e reportagens que são destaque no nosso município e também na região. Acompanhe o trabalho de entrevistas e reportagens de Graziela Mello, Elison Gonçalves, Zezinho Rodrigues e Daniele Borges, trazendo os assuntos que movimentam a nossa cidade. E nas notícias do Complexo Policial, a apuração é com o repórter Donizete de Almeida. Fique conosco, se informe, participe, o Cidade em Revista está só começando. Bom, um abraço grande para você que está comemorando mais um aniversário hoje e nesta data de sexta-feira, dia 11, parabéns pro Antônio Gabriel Mafra, 2 aninhos lá no bairro Boa Ventura. O Wellington Lúcio Uchu, no Jardim Califórnia, e o Wilson Ribeiro Tomás, no Jardim das Acácias. A todos votos de muitas felicidades.
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3: Olha, minha gente, vamos conferir a previsão do tempo para Três Corações. Nesta sexta-feira temos um dia mais nublado pela manhã, com possibilidade de garoa, mas o sol aparece durante a tarde. A temperatura varia entre 18 e 28 graus. No sábado, o tempo vai ficar mais firme, com sol entre muitas nuvens e sem previsão de chuva. A mínima é de 19 e a máxima chega aos 29 graus. E para quem espera também a previsão para o domingo, o cenário muda um pouco. A temperatura cai com mínima de 16 e a máxima de 22. E existe previsão de pancadas de chuva, principalmente à tarde e à noite do domingo. Essas informações são do Climatempo. 11 horas e 3 minutos. Manchete de hoje. Associação Afrocultural Esportiva Tricordiana realiza ação pelo Setembro Amarelo neste sábado. Começa hoje a troca de alimentos por ingressos na Expo 3 2026. Dependência química afeta trabalhadores de diversas áreas e aumenta os riscos para a condução de veículos. No Rádio Notícia de hoje, moradora do bairro Santo Afonso reclama de terreno sem limpeza e alerta para aparecimento de animais peçonhentos. No Bairrinho Social 2026, foi aberto em Três Corações, com participação de crianças e adolescentes em competições de futsal. Hoje é dia de relembrar os principais acontecimentos da semana. Ouça o resumo com destaques que foram notícias no jornal Cidade em Revista. Fim de semana chegou, é hora de programar o lazer. Acompanhe logo mais as principais dicas de eventos, atrações culturais de entretenimento para aproveitar o fim de semana em Três Corações. Está começando Cidade em Revista. Bom dia.
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3: 11 horas e 5 minutos, bom dia. Vamos ao primeiro assunto do dia. A Associação Afrocultural Esportiva Tricordiana promove neste sábado uma atividade voltada ao Setembro Amarelo. A palestra e espaço para informação e diálogo sobre a saúde mental. Quem traz os detalhes é o repórter Elison Gonçalves. Bom dia.
5: Um bom dia para você, Luiz Carlos, e também para nossa audiência.
0: Exatamente isso, a gente vai trazer informações sobre o evento que a Associação Afrocultural Esportiva Tricordiana irá realizar neste sábado, aqui em Três Corações. Inclusive, é uma atividade dentro da programação do Setembro Amarelo. Mas antes aí da gente falar sobre o evento, também é importante a gente conhecer um pouco da trajetória dessa associação e também do trabalho que vem sendo desenvolvido há anos pelo grupo aqui na cidade. E eu conversei aí com a presidente da Associação Afro, a Daniela Cristina, que falou sobre a trajetória da Associação Afro e um pouco sobre a criação e a atuação do grupo aqui dentro de Três Corações.
2: A Associação Afro é uma associação sem fins lucrativos que está registrada, né, desde 2017. A primeira formação da associação foi Wagner, né, Wagner dos Santos, juntamente com o Ramon, que é dono da loja Dom Ramon, eu, a Raíssa, esposa do Ramon. Então a gente começou, e o Caca de Cambuquira, que deu o pontapé nisso tudo, né, o ex-prefeito de Cambuquira, que nos incentivou, nos apoiou a ter essa associação aqui em Três Corações. Então, o nosso trabalho, ele é vinculado à cultura afro, ao lazer, ao esporte e às matrizes africanas. A gente, assim, chama Associação Afro, mas não quer dizer que só pode ir pessoas afros, descendentes. Não, ela é aberta para todos os menos favorecidos. Nesse momento, Elson, a gente não tem uma sede própria. Ainda não. Nesses anos todos, a gente não conseguiu uma sede própria. Quando foi para a gente estar conseguindo uma sede, veio o Covid. Depois teve o pós-Covid. E hoje as coisas ainda estão se estruturando, né? Ou é online, né? Ou a gente sempre está no Salão dos Vicentinos, ali na Rua São Cristóvão, na Vila Gessé, fazendo as nossas reuniões e os nossos eventos lá. A gente vem, desde 2017, com atos públicos na praça, com festas afros, tem um projeto nosso que chama Galo Doido no Meu Bairro, que foi distribuição de jogos de futebol, né? A gente tem um projeto de doação de 30 cestas básicas todos os meses, 30 famílias recebem cesta básica nossa. Tem o nosso Instagram, que é Associação Afro Tricordiana, pode nos chamar por lá também. E a gente bate um papo no dia que for ter a reunião, a gente já lança, a pessoa já vai para o nosso grupo, já fica ali sabendo de todas as novidades, de tudo que está acontecendo. Não basta ser antirracista, né? E tem que gostar da luta também, porque a gente tem que lutar demais. É todo dia, desde a hora que você levanta até na hora que você deita, você luta contra o racismo. Três Corações, infelizmente, é uma cidade velada. O racismo aqui é muito grande. A gente tem, esqueci de falar anteriormente, mas a gente tem muitas denúncias. Essas denúncias vão até, a gente acompanha a pessoa até a delegacia, faz o BO e tem seguimento, sim. Então, racismo é crime. Então, para estar com a gente, tem que ter disposição, tem que ser antirracista, sim.
0: Nesse mês de setembro, a associação decidiu também abrir espaço para uma conversa sobre saúde mental e prevenção ao suicídio. E no sábado vai acontecer um evento, então eu gostaria que você falasse um pouquinho aí, né? De qual o objetivo desse evento, o que vai ter, aonde vai ser e como a população pode prestigiar, participar.
2: Pois é, sábado vai ser um grande dia. Vai ser sábado, dia 12 agora, né? De setembro, às 16 horas, lá na Casa da Cultura. Esse evento vai ser o evento do Setembro Amarelo. A gente faz todos os eventos, o Agosto Lilás, o Setembro Amarelo, Outubro Rosa, até chegar na Festa Afro, que é novembro. Então, como é que faz para poder participar? Só ir lá, gente. Vamos lá, vamos participar. O que vem atrás desse evento? A valorização da vida, que hoje em dia a vida está muito desvalorizada, né? Então, nós estamos fazendo esse evento com as psicólogas Keniara, com a psicóloga Simone. Vai ter um psicólogo junto conosco também, que elas falaram que é surpresa, mas assim, eu até me emociono, porque o suicídio é muito sério, porque o luto é luta. Então, a gente que tem que estar falando sobre isso, e é um tema muito difícil.
0: E diante desses sinais, o que fazer, né? Como ajudar alguém que está passando por esse momento tão difícil e quando é necessário buscar ajuda profissional? A Kineara também orientou sobre esses cuidados.
5: Bom dia, Elson, tudo bem? Prazer, meu nome é Kineara. Eu sou psicóloga e faço parte da Associação Afrocultural de Três Corações. Os sintomas de alerta são isolamento repentino com amigos e familiares na sua vida social, a perda de interesse de algo que gostava de fazer, chega um determinado tempo, não quer mais fazer. Frases de desesperança, ah, a minha vida tá ruim. Uma das coisas que a gente precisa fazer é ficar em alerta com as pessoas que estão passando por esse processo, porque muitas das vezes as pessoas confundem depressão, de ansiedade, de tristeza. Eu dou o conselho de viver os quatro pilares da saúde mental. Ter uma boa qualidade de sono, uma boa alimentação adequada, praticar atividade física e ter um cuidado emocional. Sempre buscar terapia, sempre buscar fazer coisas que gostam e sempre pedir ajuda. Não é vergonha, sempre peça ajuda, porque ajuda. Ainda tem tempo de salvar.
0: Então, para quem quiser participar, reforçando as informações do evento, a atividade da Associação Afrocultural Esportiva Tricordiana será neste sábado, dia 12 de setembro, às 16h, na Casa da Cultura, em Três Corações. Para quem não sabe, a Casa da Cultura, ela fica em frente à Praça do Pelé. A programação terá palestra com as psicólogas Keniara e Simone em um momento de informação, acolhimento e também diálogo. Luiz Carlos, essas são as informações. Eu volto com você no estúdio.
3: Muito obrigado, Elison Gonçalves. Então, só para memorizar, os quatro pilares da saúde mental: o sono, a atividade física, alimentação equilibrada e terapia, né? Ou autoconhecimento, né? Então, sono regular, atividade física, alimentação equilibrada e terapia. Aí sim, com certeza, uma vida mais digna, né? 11h13, Momento Saúde. Como é que é? Tem mais coisa aqui? Tem mais. O quadro Momento Saúde vai começar daqui a pouquinho. Essas são as primeiras informações, né, que nós temos. E o quadro agora, Momento Saúde, na sequência. Obrigado, Elison Gonçalves. 11h13, a gente volta já.
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6: 11h13.
7: A dependência química é considerada uma...
3: Sim, eu vou falar sobre dependência química, né? Agora vamos lá. No Momento Saúde de hoje, nós vamos falar sobre um tema que pode atingir trabalhadores de diferentes áreas: dependência química. Vamos entender os impactos no ambiente de trabalho e os riscos, principalmente para quem exerce a função de conduzir veículos. Agora sim, acompanhe a reportagem com a nossa repórter Daniele Leite.
7: A dependência química é considerada uma doença pela Organização Mundial da Saúde. É uma doença crônica que leva a pessoa acometida a sofrer distúrbios físicos e mentais. É um problema real de saúde que pode atingir pessoas de diferentes profissões, inclusive os motoristas profissionais. O aumento do consumo de substâncias psicoativas tem sobrecarregado o Sistema Único de Saúde, o SUS. Foram registrados mais de 4 mil atendimentos relacionados aos transtornos mentais e comportamentais, devido ao uso de álcool e drogas, um aumento de 12,4%. A psicóloga Lisiane Aparecida Silva Arantes, do CAPS AD, relata que a dependência química está atingindo trabalhadores de diversas áreas, principalmente os motoristas.
8: E hoje a gente está vindo aqui falar um pouquinho sobre a questão da dependência química e como isso afeta a questão dos trabalhadores, das pessoas que mexem com o transporte, né?
7: Segundo a psicóloga, uma área muito afetada com a dependência química são os motoristas. Trabalham diariamente nas estradas, em jornadas extensivas, com pressão, cansaço e problemas pessoais. Pesquisa realizada pela Universidade de São Paulo aponta que em cada 3 motoristas que se envolveram em acidentes, usou substância ilícita ou ingeriu bebida alcoólica.
8: Importante lembrar que os trabalhadores do transporte exercem uma atividade que exige muita atenção, responsabilidade e tomada de decisão muito rápida. Por isso, o uso abusivo de álcool e outras drogas e até mesmo de medicação, sem orientação médica, sem acompanhamento, representam um grande risco, tanto para o profissional quanto para todas as pessoas que compartilham as vias. Muitas pessoas acreditam que apenas as drogas ilícitas prejudicam a capacidade de dirigir, né? Mas as medicações, como os calmantes, os ansiolíticos, alguns antidepressivos e remédios para dormir, também podem causar sonolência, redução de reflexos e dificuldade de concentração. Da mesma forma, um uso abusivo de estimulantes para permanecer acordado durante, né, na direção, pode trazer também sérios prejuízos à saúde física e mental, além de aumentar o risco de acidentes. Cuidar da saúde mental também faz parte da segurança no trânsito. Então, situações como estresse, ansiedade, jornadas exaustivas podem favorecer o aumento ou o consumo de substâncias como uma forma de enfrentar a dificuldade. Por isso, é fundamental buscar apoio psicológico e médico sempre que necessário, sem medo e sem preconceito. Qual que é a melhor prevenção, né, no caso dessa questão da saúde do trabalhador, né, das pessoas que mexem com transportes, né? A melhor prevenção é manter hábitos saudáveis, respeitar períodos de descanso, usar medicamentos apenas com prescrição e acompanhamento médico, não dirigir sob efeito de álcool ou outras drogas. Por quê? Porque a segurança no trânsito começa com o cuidado com a gente mesmo, né? Então, a gente precisa preservar a nossa saúde, o trabalhador precisa proteger a sua vida, da sua família e da sociedade.
7: Se você está passando por isso ou tem algum conhecido, o SUS oferece atendimento em unidades básicas de saúde. A dependência química é considerada uma doença crônica, mas com o tratamento adequado é possível alcançar a recuperação.
3: Muito obrigado, Daniele Leite, a nossa repórter, trazendo mais informações sobre dependência química.
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3: Após o intervalo, eu vou falar mais aí sobre a vacinação animal, né? O cronograma, vacinação antirrábica. Fique atento.
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3: 11:19.
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4: Bom, minha gente, agora vou falar aqui da vacinação animal, né? O cronograma de hoje, na sexta-feira, dia 11, atentos, 11 de setembro, sexta-feira, alô, bairro Santo Afonso, existe uma equipe posicionada aí na pastelaria do Mateus, tá? Essa equipe tá aí até às 3 horas da tarde, desde as 8:30 da manhã, lá no bairro Santo Afonso, na pastelaria do Mateus, ali em frente, né? E o bairro Nova Três Corações, do PSF. Então, alô, bairro Nova Três Corações, no posto de saúde aí, de atendimento, PSF, Nova Três Corações, vacinação antirrábica ali. E no dia 12 de setembro, no sábado, o bairro Jardim Europa vai estar em frente à mercearia do bairro. Colocaram aqui mercearia, então deve ter essa mercearia posicionada onde todo mundo conhece, né? E o bairro Tapera, Marmitex da Neia, no bairro Jardim Santa Teresa, ao lado da Toa Toa Lanches. Portanto, procure aí vacinar os seus animais. Estamos na campanha final da vacinação antirrábica e com certeza o seu cão ou o seu gato merece essa atenção especial.

0: Bom, começa hoje em Três Corações a arrecadação e a troca de alimentos por ingressos para a Expo 3 2026. A ação busca reunir alimentos que serão destinados a famílias em situação de vulnerabilidade. A repórter Daniela Leite traz mais detalhes.
1: Começa hoje, dia 11 de setembro, as pulseiras solidárias na Praça Odilon Resende de Andrade, para a Expo 3. É uma iniciativa que consiste na troca de pulseiras solidárias mediante a doação de 1 quilo de alimento não perecível, que são produtos de longa validade, que podem ser guardados por muito tempo. A doação será realizada até o dia 13 de setembro. Esses ingressos solidários servem para ajudar pessoas em situações de vulnerabilidade. É um evento realizado pela Prefeitura de Três Corações, por meio da Secretaria Municipal de Lazer, Turismo e Cultura. Em entrevista, a Elisa Paula, da Secretaria do Desenvolvimento Social, destacou alguns pontos sobre as ações desses alimentos e a destinação final dos mesmos.
2: Estamos iniciando o trabalho aqui hoje na Praça de Lon Rezende de Andrade, onde haverá a troca da pulseira solidária por alimentos. Para quê? Para poder assistir os shows da Expo 3. Essas trocas acontecerão hoje, sexta-feira, sábado e domingo, somente nesses 3 dias. Como vai acontecer? A pessoa pode vir aqui com seu CPF e cada CPF tem direito a tirar duas pulseiras por show, ou seja, 6 pulseiras para os 3 shows. E cada pulseira equivale a 1 quilo de alimento. Quais são esses alimentos? Arroz, feijão, macarrão, açúcar e óleo. E esses alimentos irão para onde? Nesses 3 dias, nós vamos arrecadá-los e levá-los para o banco de alimentos do nosso município. E na próxima semana, esses alimentos serão destinados às instituições socioassistenciais do município de Três Corações.
1: Como mencionado, essas ações serão destinadas para as entidades socioassistenciais de forma adequada e, consequentemente, às pessoas atendidas pelos projetos sociais. Lembrando que a troca é exclusiva para maiores de 18 anos, mediante a apresentação de documento original com foto.
0: Ok, Daniela. Obrigado. 11:25, chegou o momento do Rádio Notícia.
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0: 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Moradores do bairro Santo Afonso reclamam de terreno sem limpeza, ou aliás, uma moradora, perdão. Ela reclama do terreno sem limpeza, a rua Terezinha da Cunha Silva, e alerta para o aparecimento

0: E a gente tem que tomar providência, porque se aparecer os bichos lá, eu vou morder as crianças. Que agora eu resolvi, né? Porque o pedido abaixo assinado do povo, ninguém quis assinar, entendeu? Ninguém quer ajudar eu, entendeu? As crianças vão no meio do mato, joga lixo, por exemplo, na segunda que não passa lixo. Aí o cachorro vai lá, faz bagunça, cavalo, entendeu? Tá difícil, porque eu pago aluguel, tá difícil. Vai, o rato já vai lá em casa. Apelo, porque no jeito que tá lá não tá dando mais. Não tá dando. Eu não tô agradando mais. Rua Terezinha da Cunha, Santo Afonso, bem na esquina.
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1: Hoje é dia de relembrar os principais acontecimentos da semana. Vamos ouvir um resumo com os destaques que foram notícia em nosso jornal.
3: 11 de setembro de 2026. Acompanhe agora as principais notícias da semana que movimentaram Três Corações, a região e o estado, e foi destaque no Cidade em Revista. Tudo que você precisa saber em poucos minutos. Agora, começamos por uma notícia que pode ter impacto direto na economia e na logística do sul de Minas. O governo federal marcou para dezembro o leilão do corredor ferroviário Minas-Rio. O projeto prevê a concessão e a recuperação de cerca de 733 quilômetros de ferrovia entre Minas Gerais e o Rio de Janeiro, incluindo o trecho entre Varginha e Lavras. A expectativa é ampliar a ligação ferroviária com os portos do Sudeste, especialmente para o transporte de cargas como café e fertilizantes. O leilão está marcado para o dia 17 de dezembro. E Três Corações também apareceu nos números mais recentes do IBGE. A estimativa para 2026 aponta que o município chegou a 78.492 habitantes. O número coloca Três Corações na posição de número 50 entre os municípios mais populosos de Minas Gerais. Desde 2000, a população estimada cresceu mais de 13 mil pessoas, o que aumenta também a demanda por planejamento de serviços e infraestrutura. Uma ocorrência chamou atenção nesta semana. Um homem de 48 anos ficou preso sobre os escombros depois que parte da laje de um imóvel comercial que havia sido atingido por um incêndio 2 dias antes desabou. O acidente aconteceu no bairro Residencial Derma. O corpo de bombeiros foi acionado e conseguiu retirar a vítima utilizando equipamentos específicos para o resgate. O homem foi encontrado com vida e, após o resgate, levado ao Hospital São Sebastião. Também foi destaque o tradicional desfile de 7 de setembro em Três Corações. Mesmo com céu nublado e momentos de chuva, o evento reuniu representantes das Forças Armadas, Forças de Segurança, escolas, projetos e instituições. A programação aconteceu na Avenida Getúlio Vargas e marcou as comemorações da independência do Brasil na cidade. No esporte, começaram os jogos do Bairrinho Social. A abertura aconteceu no ginásio Pelezão e reuniu crianças e adolescentes das categorias sub-7 ao sub-17. Uma das novidades deste ano é a disputa feminina no sub-15. A competição reúne participantes de projetos sociais do município e vai até outubro. E olhando para Minas Gerais, uma pesquisa da FCDLMG mostrou o impacto das apostas esportivas no orçamento de parte dos consumidores. Entre os entrevistados que apostam ou já apostaram, o gasto médio informado foi de quase R$ 291 por mês. O levantamento também aponta que 21,4% deixaram de comprar algum produto ou serviço aqui em Minas Gerais para apostar e 19% relataram endividamento ou atraso das contas relacionados às bets.

0: E ainda nesta semana, uma nova lei que começa a produzir efeitos em 2027 chamou a atenção de quem paga ou recebe pensão alimentícia. A legislação permite, mediante determinação judicial, a transferência automática mensal do valor da pensão entre as contas bancárias. A chamada Pix Pensão não altera por si só o valor da obrigação, nem substitui imediatamente as formas de pagamento que já existem. Com colaboração de Graziela Mello, Zezinho Rodrigues, Daniela Leite e produção de Elison Gonçalves, esse foi o resumo da semana. 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Então, até o próximo resumo semanal do Cidade em Revista.
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2: 11:37.
0: Uma oportunidade que pode colocar estudantes de Três Corações e de toda a região em destaque nacional já está com inscrições abertas. Escolas públicas e particulares podem participar da quinta edição da Olimpíada Nacional de Eficiência Energética, uma competição que une conhecimento, tecnologia, sustentabilidade e ainda oferece premiações para alunos e professores. O convite é direcionado aos estudantes dos oitavos e nonos anos do ensino fundamental e, pela primeira vez, também aos alunos do primeiro e segundo ano do ensino médio. A expectativa dos organizadores é reunir mais de 660 mil participantes em todo o Brasil. Para as escolas de Três Corações, Cambuquira, Campanha, Varginha, Carmo da Cachoeira, Três Pontas e demais cidades da nossa região, a iniciativa representa uma oportunidade de ampliar o aprendizado para além da sala de aula e trabalhar temas que fazem parte do dia a dia de toda a população. A Olimpíada aborda assuntos ligados ao uso consciente da energia elétrica, eficiência energética, sustentabilidade e segurança. Temas que ganham cada vez mais importância em uma sociedade que busca reduzir desperdícios e utilizar os recursos naturais de forma mais responsável. E o interessante é que a competição não se limita apenas à realização de provas. Os estudantes participam de atividades interativas e desafios educativos que estimulam o raciocínio, a pesquisa e a reflexão sobre hábitos de consumo dentro de casa, na escola e na comunidade. Na prática, os alunos são incentivados a compreender como pequenas atitudes podem contribuir para a redução do desperdício de energia, ajudando inclusive no orçamento das famílias e na preservação do meio ambiente. Outro aspecto importante é que a Olimpíada também envolve diretamente os professores. Além de acompanhar e orientar os estudantes durante a competição, os educadores têm acesso a atividades de formação continuada relacionadas à sustentabilidade, eficiência energética e consumo consciente. Isso significa que o conhecimento adquirido durante a Olimpíada pode permanecer nas escolas, mesmo após o encerramento da competição, contribuindo para novos projetos, trabalhos e ações educativas ao longo do ano letivo. A expectativa é que muitas escolas da nossa região participem da iniciativa. Afinal, além do aprendizado, há também uma importante oportunidade de reconhecimento para alunos e professores. A competição será realizada em duas etapas. Na primeira fase, os estudantes enfrentam desafios gamificados, uma espécie de jornada interativa que apresenta conteúdo sobre energia e sustentabilidade de maneira dinâmica e acessível. Já na segunda etapa, acontece uma prova objetiva aplicada por meio da plataforma oficial da Olimpíada. Os melhores colocados receberão medalhas de ouro, prata e bronze, mas as premiações vão além disso. O estudante com melhor desempenho em cada estado brasileiro ganhará um notebook e também uma viagem com todas as despesas pagas para Brasília, onde acontecerá a chamada Semana Olímpica, reunindo os destaques da competição de todo o país. Os professores também podem ser premiados. Os educadores com melhor desempenho representarão seus estados na cerimônia nacional e participarão da viagem para Brasília. Por isso, a mobilização das escolas é considerada fundamental. Quanto maior a participação dos estudantes e dos professores, maiores são as chances de a nossa região conquistar destaque em uma competição que valoriza o conhecimento e a formação cidadã. As inscrições são gratuitas e seguem abertas até o dia 15 de setembro por meio do site oficial da Olimpíada Nacional de Eficiência Energética. É uma oportunidade para que escolas de Três Corações e também de toda a nossa região incentivem seus alunos a aprender mais sobre sustentabilidade, inovação e uso consciente da energia, além de concorrer a importantes premiações e representar Minas Gerais em uma competição de alcance nacional. Luiz Carlos, eu volto com você no estúdio.
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2: Ok, giro do esporte. Aconteceu na quarta-feira, né? A última quarta-feira, agora dia 9 de setembro, aqui em Três Corações, abertura oficial do Barrinho Social 2026. Abertura essa, realizada no ginásio poliesportivo Pelezão. A competição reúne crianças e adolescentes de projetos sociais do município em disputas de futsal nas categorias de base. A iniciativa é promovida pela Liga Esportiva Tricordiana, integra o calendário esportivo municipal e conta com apoio da Prefeitura por meio da Secretaria Municipal de Esportes. Além de incentivar a prática esportiva, o Barrinho busca ampliar também o acesso ao esporte, promovendo o lazer, a convivência, a integração entre os participantes, afirmou o secretário municipal de esportes André Ribeiro. O repórter Zezinho Rodrigues acompanhou a abertura e chegou a conversar também com os envolvidos. Vamos conferir.
3: Que festa linda, né, Zezinho? Eu fiquei muito emocionado, viu? Sinceramente, depois do sucesso que nós tivemos no Bairrão no primeiro semestre, a gente abre o segundo semestre dos nossos trabalhos com uma festa linda dessas famílias, dessas crianças, dessas entidades, desses dirigentes, né? O trabalho desses grupos do executivo, desses que nos apoiam também, mais ações da LET, e com muita boa vontade, dedicação e comprometimento da Secretaria de Esportes, nós vamos entregar uma festa linda, uma festa organizada, uma festa que pode impactar muita reverberação social nesses meninos. Eu estou muito feliz, estou muito honrado, eu estou emocionado de ver essa mobilização que as famílias tiveram, viu, Zezinho?
4: E outro detalhe, nem a chuva segurou a garotada, chovendo e todo mundo compareceu.
3: Nem a chuva, um movimento muito significativo de pessoas, a presença de todas as nossas autoridades, mas principalmente, como eu gosto de falar para você, as autoridades máximas são os pais, são as famílias, são as crianças. Esse é o nosso foco. O foco no processo educativo, o foco na junção do trabalho social, o foco na conexão do esporte, trazendo amplitude para esses meninos, trazendo condição de formação para esses jovens no futuro, como eu coloquei, né? O tijolinho da disciplina, o tijolinho da competitividade, o tijolinho do fair play, o tijolinho da disposição, da garra, com certeza vai logo na frente formar uma grande estrutura, uma formação sólida para essas crianças, porque a gente luta muito. Eu sempre falei para você nos nossos bate-papos, nas nossas entrevistas, a minha preocupação social. E o esporte social, a gente sabe que o esporte social é um canal muito forte para a gente levar essa molecada num processo competitivo, numa formação integral, numa melhoria da qualidade de vida, numa melhoria da dignidade. Você vê que nós vamos trazer aí 40 dias de atividade para toda a família, com jogos de categoria sub-7 até sub-17. Então nós temos aí um carrossel de emoções para a gente curtir durante esse período. Porque a gente ama o que faz. Eu nasci do esporte, eu vivo no esporte e vou morrer no esporte. E quero sim deixar o meu legado, deixar a minha contribuição para essa cidade. E tenho certeza e agradeço muito a colaboração da Rádio Tropical, porque a Rádio Tropical também é importante, porque sem parceiros a gente não consegue chegar. E eu preciso de vocês, eu preciso da comunidade.
2: O repórter Zezinho Rodrigues também conversou com o prefeito Dimas Abraão e com a vice-prefeita Flávia Rivelo. Eles prestigiaram a abertura oficial do Barrinho Social 2026 e até acompanharam de perto o início da competição, que reúne crianças e adolescentes de projetos sociais do município por meio do futsal.
5: Estou aqui com a minha vice, a Flávia, e nós estamos aqui, viemos ver essa beleza de abertura dos jogos do Barrinho, que isso não tinha antes. Isso nós voltamos a resgatar. E hoje nós temos aqui, eu estava conversando com a Flávia, quase 1000 crianças da idade de 7, não é isso? De 7 a 17. Então são 24 bairros. E é uma alegria muito grande, porque essas crianças praticando esporte, eles não estão na rua, eles são mais saudáveis, eles são vão deixar de correr atrás de bobagem das ruas e vão ser mais saudáveis, mais alegres, mais felizes, tendo diversão para fazer, que é o esporte, né? É isso que nós estamos fazendo aqui hoje com muita alegria, né? E cada ano, se Deus quiser, nós vamos ter maior número, maior quantidade de bairros e com certeza maior quantidade de atletas, porque é isso que nós precisamos, do atletismo na nossa cidade.
4: Como você ouviu das minhas participações aí dos convidados, as pessoas que vieram prestigiar também esse evento, mesmo com chuva, o pessoal não deixou de participar, né?
5: Agradeço muito os pais, as mães participando, né? Esses professores, esses instrutores, todos participando disso e querendo cada vez melhorar mais o esporte em geral, não só o futebol, mas todo tipo de esporte na nossa cidade. E nós vamos fazer isso, pode ter certeza.
4: Todos os projetos que nós temos esportivos da Segadotada precisam de mais apoio. E o senhor está disposto a apoiar cada vez mais os projetos depois desse bairrinho que está funcionando?
5: Isso aqui não tinha antigamente. Então esse é o apoio da nossa administração para trazer essas crianças para cá. Então nós já tivemos o ano passado e estamos esse ano com a maior quantidade. Todo ano nós queremos mais e nós vamos trazer mais. E como eu disse, não é só no esporte, não é só no futebol, é em todo tipo de esporte. Venham participar, venham ver as crianças de 7 aos 17 anos. Venham participar, venham incentivar. Tragam os seus maridos, as suas esposas para participar.
4: Agora eu vou conversar aqui com a vice-prefeita Flávia Machado.
6: É isso mesmo, foi linda a abertura, a participação dos familiares, muita criança, eu acho que todos os times vieram quase que completos, então eu queria aproveitar para agradecer a população tricortiana que abraçou esse projeto, né, do bairrinho, e tava aqui em peso. A Secretaria de Esporte tem feito uma reforma, um cuidado maior com as quadras dos bairros, para que os times dos bairros, eles realmente estejam ativos para participar do campeonato como esse. Eu queria reforçar também que é a primeira vez que a gente tem a presença dos times femininos. Então nós temos os times de futebol feminino, que é uma novidade também nesse campeonato de bairrinho. É a primeira vez agora em 2026 que as meninas estão participando. O futebol já não é mais um esporte só masculino, né? Agora a gente tem também as mulheres e elas estão saindo muito bem, às vezes até melhor que os homens.
5: No Brasil começa o ano que vem, vai ser no Brasil. E eu fiquei muito feliz com a saudação que nós fizemos e que a Flávia chamou as meninas do futebol. Nós precisamos disso, nós precisamos do esporte masculino, feminino, para que isso é saudável para a cidade, é saudável para o município, é exemplo para os outros municípios.
2: Bom, então ouvimos aí o prefeito Dimas Abraão e a vice-prefeita Flávia Rivelo. Durante a abertura do Bairrinho Social 2026, os vereadores Fred Costa e Duca Aragorda também destacaram a importância da realização de eventos esportivos voltado para as crianças e adolescentes aqui de Três Corações. Eles ressaltaram que iniciativas como essa contribuem para incentivar a prática esportiva, promover a convivência e ainda oferecer novas oportunidades para a juventude do município. Vamos ouvi-los.
7: E para a gente é gratificante, Zezinho, fazer parte desse projeto do Bairrinho de Futsal 2026. Conforme eu disse, a saúde é prioridade, a educação é prioridade, mas o esporte também é prioridade. Por quê? O esporte faz parte da saúde mental, da saúde física do atleta, da educação do atleta. A gente recebe tantos feedback dos pais que o filho entrou em um projeto social, que o filho faz parte de um projeto social e o seu filho tomou outra vida, ele teve outros caminhos, tanto na educação dele, quanto nas escolas. Tem o projeto aqui que o nosso colega Duca Aragorda dá todo o apoio, que é o Bom de Bola, Bom na Escola, que é um projeto muito interessante, entre outros projetos que tem, projeto Ipiranga, Real, molecada do futsal, meninos do band, entre outros que existem na cidade de Três Corações, projeto do nosso amigo também Zé da Horta. Então são projetos voluntários, que as pessoas disponibilizam seu tempo, deixam suas famílias para poder estar reeducando esses meninos com o esporte. Então vamos estar sempre apoiando o esporte em Três Corações, independente da modalidade que seja.
4: Agora vamos conversar também aqui com o vereador Duca da Corda. E você já participou de diversos projetos quando era garoto, né?
8: Zezinho, hoje é uma noite muito especial, uma noite muito feliz. Eu, como professor de educação física, me senti realizado hoje aqui nessa abertura do Bairrinho 2026. Foram mais de 800 crianças, Zezinho, que participaram dessa abertura. A Rádio Tropical, mais uma vez, dando cobertura. Temos que parabenizar também, Zezinho, aos pais e mães que estão confiando nesse projeto Bairrinho 2026. Parabenizar a administração Dimas e Fábio por estar cumprindo uma emenda impositiva minha, do vereador Fred, do vereador Elias. É um compromisso que nós temos, Zezinho, com esses projetos sociais. Quando a criança está inserida no esporte, nós estamos tirando essas crianças da rua. E temos que parabenizar também, Zezinho, todos os professores, dirigentes desses times que fazem trabalho voluntário. Eles são peças-chave, Zezinho, para que nossas crianças, nossos jovens possam ter um futuro brilhante na nossa vida pessoal, na nossa vida profissional e principalmente inserido no mundo do esporte. A gente agradece mais uma vez a Rádio Tropical, apoiou o Bairrão Futsal 2026 e agora está apoiando o Bairrinho Futsal 2026.
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2: Acertando os ponteiros, 11:53.
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2: E aí? Você já tem programação para esse fim de semana? Ainda não? Então confira os destaques deste final de semana. Atento, 11:54.
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3: 11 horas e 57 minutos.
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5: 'Cidade Revista está chegando ao seu ritmo final. Daqui a pouco nós temos uma parada para o horário reservado à propaganda eleitoral no rádio. Então, portanto, nós daremos uma pausa e retornaremos ao meio-dia 25 com as ocorrências policiais. Só para frisar um pouquinho, vacinação animal, cronograma, hoje, dia 11 de setembro, no bairro Santo Afonso, há uma equipe posicionada na pastelaria do Mateus. Bairro Nova Três Corações, no PSF. Amanhã, sábado, dia 12, no bairro Jardim Europa, mercearia do bairro, no bairro da Tapera, bairro Tapera, Marmitex Taneia, em frente, e o bairro Santa Teresa, ao lado da Toa Toa Lanches. Vacinação antirrábica, então, sexta e sábado, na fase final. Leve o seu cão e gato para vacinar. 11 horas e 58 minutos, o Cidade Revista de segunda a sexta-feira, sempre apresentado a partir das 11 da manhã, se estendendo até ao meio-dia e 15, onde finalizamos com as ocorrências policiais. Daqui a pouco tem um repórter Donizete de Almeida apurando o que de fato aconteceu nas últimas 24 horas. Nós agradecemos a sua atenção, uma pequena pausa e já já retornamos com o jornal. Daqui a pouco, em contato com a rádio Inconfidência, o horário eleitoral reservado aos partidos, né? Com certeza também aí passando as informações para você, do meio-dia ao meio-dia e 25. Atento às informações e com certeza a gente retorna daqui a pouco. Muito obrigado pela sua atenção. 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
2: As manchetes de hoje.
3: Está presa a mulher suspeita de ter assassinado a própria mãe em Boa Esperança. Carro bate em caminhão estacionado e motorista foi socorrido de helicóptero em Varginha. Tribunal de Justiça de Minas Gerais mantém condenação de 22 anos de prisão por feminicídio em Caxambu. Prisões de envolvidos com o tráfico de drogas em Alfenas e Carmo do Rio Claro.
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3: Está presa a mulher suspeita de ter assassinado a própria mãe em Boa Esperança. No dia 12 de maio deste ano, o Corpo de Bombeiros foi acionado para combater um incêndio em uma residência na cidade de Boa Esperança, quando os bombeiros conseguiram eliminar as chamas, encontraram o corpo carbonizado da idosa Graça Maria Nogueira Silva, de 75 anos. A perícia da Polícia Civil constatou que o incêndio começou de forma intencional. Durante a investigação, a filha da idosa, uma mulher de 42 anos, confessou o crime. No entanto, como não havia mais a situação de flagrante e nem mandado de prisão, ela foi liberada e fugiu da cidade. Ontem, a Polícia Civil localizou a autora na cidade de Santo Antônio do Amparo e cumpriu o mandado de prisão preventiva contra ela, que responde por homicídio doloso, presa no presídio de Lavras. O delegado de Boa Esperança, doutor Alexandre Boaventura Diniz, fala sobre o caso e a prisão da investigada.
4: População de Boa Esperança e região, é com muita satisfação que informo a vocês que hoje a Polícia Civil conseguiu efetuar a prisão de uma mulher que há meses atrás praticou um homicídio qualificado contra a mãe dela, inclusive atirando fogo na casa em que a vítima se encontrava desacordada.

0: Essa mulher, ela foi investigada pelo crime de homicídio qualificado contra a mãe, e durante a investigação nós conseguimos produzir várias provas que mostravam que aquele incêndio tinha sido doloso. Ela foi interrogada na delegacia e, contraditada com as provas que nós tínhamos em que a policial, ela acabou confessando o delito. Porém, quando ela confessou o crime, não existia em favor dela mandado de prisão e ela não se encontrava em flagrante delito. De modo que, ao sair da delegacia, sem poder ser presa naquele momento, ela fugiu da cidade em um táxi. A partir de então, a Polícia Civil pediu a prisão preventiva dessa mulher, que foi definida pelo Judiciário, e nós passamos a tentar rastrear o paradeiro dessa mulher mediante técnicas de investigação. Então, nós constatamos que ele estava transitando pela cidade Perdões, Lavras, Ponce César e Santo Antônio de Amparo, e nessa data, uma equipe da Polícia Civil que trocava informações com a Delegacia de Boa Esperança conseguiu localizar e prender aquela mulher na cidade de Santo Antônio de Amparo. A partir de agora, então, ela passará a responder presa pelo crime hediondo que ela praticou aqui na nossa cidade contra a própria mãe dela.
1: Carro bate em caminhão estacionado e motorista foi socorrido de helicóptero em Varginha. Um Fiat Palio saiu da estrada e bateu na traseira de um caminhão estacionado no acostamento na rodovia MGC 491, nas imediações do local conhecido como Venda do Marcolino, em Varginha. O motorista do automóvel, um homem de 34 anos, ficou ferido e foi levado inconsciente no helicóptero do Corpo de Bombeiros ao Hospital Bom Pastor. O motorista do caminhão, um homem de 50 anos, não sofreu ferimentos. Tribunal de Justiça de Minas Gerais mantém condenação de 22 anos de prisão por feminicídio em Caxambu. O Tribunal de Justiça de Minas Gerais manteve a condenação de 22 anos de reclusão em regime fechado pelo crime de feminicídio ocorrido em Caxambu. O réu havia recorrido da decisão solicitando a anulação do julgamento, mas o Tribunal de Justiça de Minas Gerais confirmou integralmente a sentença proferida pelo Tribunal do Júri da Comarca. Prisões de envolvidos com o tráfico de drogas em Alfenas e Carmo do Rio Claro. Em Alfenas, a Polícia Militar abordou um veículo Gol e encontrou no banco traseiro do carro 11 tabletes de maconha e 3 de crack. Dois homens foram presos e um adolescente apreendido. Os suspeitos são da cidade de Campo do Meio e foram autuados no flagrante. O carro foi recolhido no pátio do Detran, em Carmo do Rio Claro. A Polícia Militar prendeu um casal envolvido com o tráfico de drogas na cidade. Após denúncias, os militares localizaram os suspeitos. Foram encontrados com eles cocaína, crack, maconha, dinheiro e celulares, possivelmente ligados ao tráfico. O casal foi preso em flagrante. Encerramos o programa Cidade em Revista desta sexta-feira, agradecendo a sua audiência e desejando uma boa tarde e um excelente fim de semana. Cidade em Revista volta na segunda-feira às 11 horas.
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7: Doze horas e 58 minutos.
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1: Cidade em Revista. 11 de setembro de 2026. Associação Afrocultural Esportiva Tricordiana realiza a ação pelo Setembro Amarelo neste sábado. Começa hoje a troca de alimentos por ingressos da Expo 3 2026. Dependência química afeta trabalhadores de diversas áreas e aumenta riscos para condutores de veículos. Vacinação antirrábica atende hoje nos bairros Santo Afonso e Nova Três Corações. Moradora do Santo Afonso reclama de terreno sem limpeza e alerta para animais peçonhentos. Bairrinho Social 2026 é aberto em Três Corações, com participação de crianças e adolescentes. Competição reúne projetos sociais em disputas de futsal nas categorias de base. Resumo da semana relembra os principais acontecimentos que movimentaram Três Corações, região e estado. Ferrovia Minas Rio, crescimento populacional e apostas esportivas estão entre os destaques da semana. Agenda Cultural destaca opções de lazer e entretenimento para o fim de semana.
0: E esses foram os destaques do Cidade em Revista de hoje. Para ouvir na íntegra, acompanhe a reprise à meia-noite aqui na Tropical.

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0: 14h.
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11: Hoje o Tropis quer atravessar os muros da paz de Três Corações. Vamos conhecer o trabalho que acontece lá dentro, as mudanças que a instituição vem vivendo, ouvir uma família, conhecer o olhar de uma profissional e, principalmente, ouvir quem tem o direito de falar por si. Deficiência não define, oportunidade transforma.
12: Mas pra gente não é. Então, quando eles me comunicam, hoje o Gael fez isso, hoje o Gael fez aquilo, hoje o Gael falou, meu filho chegou na paz sem comunicação verbal, sem contato visual, ele chegou agressivo, ele chegou, inclusive, com muitas marcas de mordida, porque ele se mordia muito, ele mordia colegas, e o apoio que eu tive lá, eu não encontrei em local nenhum, em lugar nenhum.
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1: Cidade em Revista. 11 de setembro de 2026. Associação Afrocultural Esportiva Tricordiana realiza a ação pelo Setembro Amarelo neste sábado. Começa hoje a troca de alimentos por ingressos da Expo 3 2026. Dependência química afeta trabalhadores de diversas áreas e aumenta riscos para condutores de veículos. Vacinação antirrábica atende hoje nos bairros Santo Afonso e Nova Três Corações. Moradora do Santo Afonso reclama de terreno sem limpeza e alerta para animais peçonhentos. Bairrinho Social 2026 é aberto em Três Corações, com participação de crianças e adolescentes. Competição reúne projetos sociais em disputas de futsal nas categorias de base. Resumo da semana relembra os principais acontecimentos que movimentaram Três Corações, região e estado. Ferrovia Minas Rio, crescimento populacional e apostas esportivas estão entre os destaques da semana. Agenda Cultural destaca opções de lazer e entretenimento para o fim de semana.
0: E esses foram os destaques do Cidade em Revista de hoje. Para ouvir na íntegra, acompanhe a reprise à meia-noite aqui na Tropical.
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0: 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Não, não vou.
1: 15 horas. 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
2: Hoje o Tropis quer atravessar os muros da Paz de Três Corações. Vamos conhecer o trabalho que acontece lá dentro, as mudanças que a instituição vem vivendo, ouvir uma família, conhecer o olhar de uma profissional e, principalmente, ouvir quem tem o direito de falar por si. Deficiência não define, oportunidade transforma.
3: A paz na região que possui essa sala é uma sala que custa R$300 mil, né? Então ela foi montada, isso tem umas duas, três semanas, a inauguração foi no dia 27, já até guardei a data, 27 de agosto, uma quinta-feira de manhã. Então, assim, foi um ganho muito importante para a instituição, né? É uma sala, assim, totalmente, o próprio nome já fala, sensorial. É uma sala que possui vários tipos de iluminação. Uhum. Eles vão adequar a iluminação tanto da talvez, né? Não vai se adequar tão bem, mas depende de cada assistido. Mas eu tenho certeza que já está fazendo a diferença essa sala. Já temos assistidos lá sendo atendidos. Uhum. Hoje eu fiquei muito feliz porque vários assistidos aparecendo, né? É. Trabalhar com alimentos, por exemplo, com a criança. Ah, o morango. Aí a sala exala o cheiro do morango. Uhum. Tá totalmente o sensorial, o paladar, o tato, o olfato, né?
4: Os sentidos mesmo.
3: É uma sala assim que tem muitos recursos que dá pra gente assim trabalhar, né, de muitas maneiras. Uhum. Pra acrescentar na vida do nosso filho. Eu tô louca com a minha filha já participar desse atendimento na sala, né?
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1: Cidade em Revista, 11 de setembro de 2026. Associação Afrocultural Esportiva Tricordiana realiza a ação pelo Setembro Amarelo neste sábado. Começa hoje a troca de alimentos por ingressos da Expo 3 2026. Dependência química afeta trabalhadores de diversas áreas e aumenta riscos para condutores de veículos. Vacinação antirrábica atende hoje nos bairros Santo Afonso e Nova Três Corações. Moradora do Santo Afonso reclama de terreno sem limpeza e alerta para animais peçonhentos. Bairrinho Social 2026 é aberto em Três Corações, com participação de crianças e adolescentes. Competição reúne projetos sociais em disputas de futsal nas categorias de base. Resumo da semana relembra os principais acontecimentos que movimentaram Três Corações, região e estado. Ferrovia Minas Rio, crescimento populacional e apostas esportivas estão entre os destaques da semana. Agenda Cultural destaca opções de lazer e entretenimento para o fim de semana.
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1: Opa, tudo bem? Boa tarde pra você, 15:36. Play no Rock, minha gente, que delícia estar com você nesta sexta-feira, 11 de setembro. Bora aquecer os motores. Eu sou Moísa Mesquita, vamos juntinhos sendo a sua companhia, viu? Sendo a sua companhia, bem-vindo, bem-vinda. Vamos aí fazer o Downplay no Rock. É 95,7, ouvida tropical é bom demais, tá com você, melhor ainda, bora lá, minha gente. Sextou, vem falar comigo, hein, WhatsApp liberadíssimo, 32393602, sexta-feira, sua linda, maravilhosa. Bora começar daquele jeito? Deixa eu mandar aquele salve pros motociclistas, né? Estão sempre na sintonia. Salve, salve, minha gente. Boa tarde pra você, sextou. Dá o play no Rock. Pra aquecer os motores, hein? Bora lá. Vamos aí começar com a banda Queen.
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5: E vamos a mais um Este Som Tem História. Aquele quadro que mexe com o coração de muita gente, né? Carrie é a música que vamos falar hoje aqui no Este Som Tem História, da banda Europe. É uma daquelas músicas que aparecem para guardar uma história, sabe? Uma verdadeira história de amor. Quase como uma carta escrita depois de uma separação. Mas o mais interessante da música é que, até onde existem relatos confiáveis, a banda nunca identificou Carrie como uma mulher específica. Quem é essa mulher? A banda nunca falou especificamente dessa mulher. Ela funciona como uma personagem. Um nome dado a alguém que ainda é amada, mas que talvez precisa partir e ir embora. Este som tem história e vamos descobrir um pouco de Carrie, da banda Europe, pra você. Aqui no Dowplay, este som tem história. Bom, a música que foi composta em 1985... por dois integrantes da banda, Joey Tempest, vocalista e principal compositor da banda, e Mickey Michaeli, tecladista da banda. A música nasceu durante uma sessão musical entre os dois e Mick criou parte da base, da atmosfera, do teclado, enquanto Joey desenvolveu a melodia, vocal e a letra. Naquela época, a banda ainda estava construindo um repertório que se transformaria no álbum The Final Countdown. A primeira versão de Carrie era muito diferente, sabe, da gravação que se tornaria mundialmente conhecida, e apenas Joey cantando, acompanhando pelo teclado de Mick. A banda chegou a apresentar a música desse jeito em sua turnê pela Suécia, lá em 1985. Foi quando chegou a hora de gravar o álbum. O produtor Kevin Wilson, que também trabalhou com bandas como Journey, ajudou a transformar aquela balada intimista em uma grande produção. E entraram então bateria, baixo, guitarra, camadas do teclado, mas sem retirar a delicadeza da composição. E a história dessa evolução, da versão voz, teclado, a gravação com a banda completa, é registrado na documentação do álbum The Final Countdown. Bom, mas Carrie retrata o quê? Retrata um instante em que duas pessoas percebem que o relacionamento pode infelizmente ter chegado ao fim. E o narrador, ali o personagem, não demonstra raiva. Pelo contrário, ele parece cansado, triste e ainda apaixonado. E ele recorda tudo que os dois viveram. E admite que tentou salvar essa relação e procura entender se aquela despedida vai ser realmente definitiva. E esse é um dos grandes segredos da música, sabia? Ela não conta exatamente por que o casal está se separando. Ela não fala de traição, briga ou de acontecimento específico. Por isso, qualquer pessoa que já tenha vivido um amor interrompido consegue colocar a própria história dentro dela. E o refrão deixa uma pequena abertura, né? Talvez eles ainda voltem a se encontrar em outro lugar ou em outro momento, mas também existe a dolorosa possibilidade de ser aquele último adeus. E é uma música sobre o sentimento de amar alguém e ao mesmo tempo perceber que o amor talvez não seja suficiente para duas pessoas ficarem juntas. Bom, mas vamos voltar a perguntar, Carrie realmente existiu? Não há uma história documentada e confiável de Carrie tenha existido, tá? Que seria uma namorada específica de Joey ou de Mickey. Algumas páginas e publicações afirmam que Joey já explicou que não existe uma Carrie real. Mas esse relato costuma circular sem a entrevista original completa, tá? Portanto, o mais correto é dizer, Carrie deve ser entendida como uma personagem de composição, inspirada nas experiências e nos sentimentos comuns dos relacionamentos da juventude. E não como uma mulher cuja identidade tenha sido oficialmente revelada. Aliás, a escolha do nome foi muito eficiente musicalmente, né? Carrie é um curto, sonoro, é fácil de prolongar, né? No refrão, permitindo que Joey coloque muita emoção apenas ao pronunciar o nome Carrie, que faz parte do terceiro álbum da banda. E é claro que chegou nas paradas de sucesso, né, do mundo todo. E uma curiosidade sobre a gravação do clipe, a original. Quem toca guitarra é John Norum, mas quando o videoclipe foi produzido, ele já havia deixado a banda. Por isso, quem aparece nas imagens tocando guitarra é Kim Marcello, seu substituto. E isso cria uma situação curiosa. Escutamos John Norum, mas vemos Kim Marcello. É um fato curioso pra você. Bom, Carrie atravessou anos com música de namoro, de separação, de reencontro e principalmente de lembrança. Pra quem viveu ali os anos 80, ela ficou ligada aos bailes, às músicas lentas, às fitas cassetes gravadas, o rádio e às dedicatórias amorosas. Para gerações posteriormente, tornou-se uma espécie de retrato sonoro daquela década. Teclado envolvente, guitarra melódica, refrão emocionante e uma interpretação vocal intensa. Você curtindo por aqui, este som tem história. E é claro que no Brasil, Carrie encontrou um ambiente perfeito para as rádios brasileiras dos anos 80 e dos anos 90. Você curtiu por aqui, este som tem história. Aliás, você está curtindo este som tem história. E agora você vai curtir ela completinha. Aliás, o que eu sempre falo, você curte daí que eu curto daqui. Vamos?
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4: 15h59.
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2: Hoje o Trops quer atravessar os muros da paz de Três Corações. Vamos conhecer o trabalho que acontece lá dentro, as mudanças que a instituição vem vivendo, ouvir uma família, conhecer o olhar de uma profissional e, principalmente, ouvir quem tem o direito de falar por si. Deficiência não define, oportunidade transforma.
7: Mas pra gente não é. Então, quando eles me comunicam, hoje o Gael fez isso, hoje o Gael fez aquilo, hoje o Gael falou, meu filho chegou na paz sem comunicação verbal, sem contato visual, ele chegou agressivo, ele chegou, inclusive, com muitas marcas de mordida, porque ele se mordia muito, ele mordia colegas, e o apoio que eu tive lá, eu não encontrei em local nenhum, em lugar nenhum.
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4: Cidade em Revista, 11 de setembro de 2026. Associação Afrocultural Esportiva Tricordiana realiza a ação pelo Setembro Amarelo neste sábado. Começa hoje a troca de alimentos por ingressos da Expo 3 2026. Dependência química afeta trabalhadores de diversas áreas e aumenta riscos para condutores de veículos. Vacinação antirrábica atende hoje nos bairros Santo Afonso e Nova Três Corações. Moradora do Santo Afonso reclama de terreno sem limpeza e alerta para animais peçonhentos. Bairrinho Social 2026 é aberto em Três Corações, com participação de crianças e adolescentes. Competição reúne projetos sociais em disputas de futsal nas categorias de base. Resumo da semana relembra os principais acontecimentos que movimentaram Três Corações, região e estado. Ferrovia Minas-Rio, crescimento populacional e apostas esportivas estão entre os destaques da semana. Agenda Cultural destaca opções de lazer e entretenimento para o fim de semana.
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0: sucesso da banda Rolling Stones. The Rolling Stones Angry pra você que na 95,7 ouvindo a Tropical, bom demais, tá com você melhor ainda. É sucesso por aqui. Aumenta o som. Olha, Dona Yolanda. Oi, Dona Yolanda. Daqui a pouco eu vou ouvir o seu áudio, viu? Um beijo pra senhora, Dona Yolanda.
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0: Vamos aí, o som de Aldo e Britt.

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0: Sucesso pra você. Faltando 3 minutinhos para às 17 horas. Deixa eu mandar um beijo pra Lidiane, que tá ligadinha com a gente. Dona Yolanda da Feira de Gado. Oi, Dona Yolanda, da Nova TC. Dona Yolanda, tá boa? Daqui a pouco eu vou ouvir seu áudio, viu, Lidiane? E aí, Lidiane, um beijo pra você, sua linda. Mercinho também por aqui. É sucesso de Peter Frampton, Baby I Love You Away. 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
0: E vamos ao nosso Rádio Notícia. Sua voz em destaque. A solidariedade entra em campo em Três Corações. E no dia 12 de setembro, às 10 horas, no campo do Parque Jussara, acontece a 9ª edição do tradicional jogo Pretos contra Brancos, promovidos pelo Master Solidário dos Três Corações. A partida também integra as ações do Setembro Amarelo e terá como objetivo arrecadar caixas de leite e achocolatados para a Associação Margaridas. A presidente da entidade, Roselaine Chaves, faz o convite especial para que a população prestigie o evento e contribua com essa importante ação solidária. Vamos ouvir.
3: Eu quero aproveitar e convidar toda a população tricondiana para participar dia 12 de setembro, às 10 horas da manhã, lá no campo do Parque Jussara, desse jogo beneficente, solidário, em prol da Associação Margaridas, nesse 9º jogo solidário. E vocês podem nos ajudar levando caixinhas de leite e achocolatado para contribuir com a nossa permanência nos projetos de excelência que fazemos tanto com crianças quanto com adolescentes. E a participação da população é muito importante. Na verdade, nós temos que agradecer que ao vivo foi iniciativa total do Anderson. Ele tem um coração solidário, sinto o desejo no coração de ajudar uma associação e nos procurou. Então, aqui ao vivo, muito obrigada ao responsável por fazer desse jogo uma ação solidária de impacto.
0: Esse é nosso Rádio Notícias, sua voz em destaque. Para participar, 3239-3606.
1: 17 horas e 1 minuto.
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0: Hoje o Tropis quer atravessar os muros da paz de Três Corações. Vamos conhecer o trabalho que acontece lá dentro, as mudanças que a instituição vem vivendo, ouvir uma família, conhecer o olhar de uma profissional e, principalmente, ouvir quem tem o direito de falar por si. Deficiência não define, oportunidade transforma.
6: A paz na região que possui essa sala é uma sala que custa R$300 mil, né? Então ela foi montada aí tem umas 2-3 semanas, a inauguração foi no dia 27, já até guardei a data, 27 de agosto, uma quinta-feira de manhã. Então, assim, foi um ganho muito importante para a instituição, né? É uma sala, assim, totalmente, o próprio nome já fala, sensorial. É uma sala que possui vários tipos de iluminação. Uhum. Eles vão adequar a iluminação tanto da talvez, né? Não vai se adequar tão bem, mas depende de cada assistido. Mas eu tenho certeza que já está fazendo a diferença essa sala. Já temos assistidos lá sendo atendidos. Uhum. Hoje eu fiquei muito feliz porque vários assistidos aparecendo, né? Uhum. Trabalhar com alimentos, por exemplo, com a criança. Ah, o morango. Aí a sala exala o cheiro do morango. Uhum. Tá totalmente o sensorial, o paladar, o tato, o olfato, né?
7: Os sentidos mesmo.
6: É uma sala assim que tem muitos recursos que dá pra gente assim trabalhar, né, de muitas maneiras. Uhum. Pra acrescentar na vida do nosso filho. Eu tô louco pra minha filha já participar desse atendimento na sala, né?
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1: Cidade em Revista. 11 de setembro de 2026. Associação Afrocultural Esportiva Tricordiana realiza a ação pelo Setembro Amarelo neste sábado. Começa hoje a troca de alimentos por ingressos da Expo 3 2026. Dependência química afeta trabalhadores de diversas áreas e aumenta riscos para condutores de veículos. Vacinação antirrábica atende hoje nos bairros Santo Afonso e Nova Três Corações. Moradora do Santo Afonso reclama de terreno sem limpeza e alerta para animais peçonhentos. Bairrinho Social 2026 é aberto em Três Corações, com participação de crianças e adolescentes. Competição reúne projetos sociais em disputas de futsal nas categorias de base. Resumo da semana relembra os principais acontecimentos que movimentaram Três Corações, região e estado. Ferrovia Minas-Rio, crescimento populacional e apostas esportivas estão entre os destaques da semana. Agenda Cultural destaca opções de lazer e entretenimento para o fim de semana.
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cúrcuma é uma raiz com potente ação antioxidante, anti-inflamatória e antimicrobiana, que fortalece o sistema imunológico, ajudando a diminuir os sintomas.

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0: 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Dicas para uma viagem segura com o seu carro. Mantenha sempre os pneus do seu carro corretamente calibrados. Cheque semanalmente. É rápido e fácil. E para aumentar a durabilidade dos pneus e a sua segurança, verifique também a geometria e balanceamento. Inspecione e calibre o estepe também. Afinal, você não sabe quando vai precisar dele. 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

0: 17:57.
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1: Cidade em Revista, 11 de setembro de 2026. Associação Afrocultural Esportiva Tricordiana realiza a ação pelo Setembro Amarelo neste sábado. Começa hoje a troca de alimentos por ingressos da Expo 3 2026. Dependência química afeta trabalhadores de diversas áreas e aumenta riscos para condutores de veículos. Vacinação antirrábica atende hoje nos bairros Santo Afonso e Nova Três Corações. Moradora do Santo Afonso reclama de terreno sem limpeza e alerta para animais peçonhentos. Bairrinho Social 2026 é aberto em Três Corações, com participação de crianças e adolescentes. Competição reúne projetos sociais em disputas de futsal nas categorias de base. Resumo da semana relembra os principais acontecimentos que movimentaram Três Corações, região e estado. Ferrovia Minas Rio, crescimento populacional e apostas esportivas estão entre os destaques da semana. Agenda Cultural destaca opções de lazer e entretenimento para o fim de semana.
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0: 19 horas.
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2: Dezenove horas e quatro minutos. Uma boa noite para você, sexta-feira, dia 11 de setembro. Grande abraço a você que nos honra com a sua audiência em qualquer lugar da cidade ou da região. Nós estamos começando aqui o Flash Hits, 60 minutos de música bem selecionada do jeito que você gosta. Eu sou Luiz Carlos de Freitas e esta é a Máquina do Som, com as programações escolhidas a dedo, clássicos nacionais e internacionais. Neste horário, só as românticas. Bom, o céu até tá claro, né? Eu digo assim, sem presença de muitas nuvens. 23 graus, parece que não há possibilidade aí de chuva no momento. Nem no decorrer das próximas horas, tempo firme. E nós estamos na noite de sexta-feira, dia 11 de setembro, a enviar também um abraço aos aniversariantes de hoje. Na lista aqui, a Antônio Gabriel Mafra, 2 aninhos no Boa Ventura. O Wellington Lúcio, o Chu, lá no Jardim Califórnia. E o Wilson Ribeiro Tomás, no Jardim das Acácias. Felicidades. A gente começa com Zé Geraldo. Milho aos pombos. Sexta-feira, 11 de setembro. Está no ar o som que você curte ouvir à noite.
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0: duas grandes vozes da música brasileira se uniram, Wagner e Zé Ramalho. Garoto de Aluguel, Taxi Boy. A regravação desta canção do passado. Antes, Milho aos Pombos, Zé Geraldo. 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
0: 19h19.
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0: Bom, a gente recomeça por aqui. Muito obrigado e boa noite a Silvane e Luizão no Novo Horizonte. Década de 80, Air Supply.

0: Everything a Woman, interpretado pela banda internacional Anything. 19:26, lembrando que essa é uma música da banda Brand, de David Gates. O som dos grandes amores.
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0: Mais uma. I Will Come to You. Os irmãos Hanson. 19:27. 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
2: Bom, vamos nessa. The Black. Lembra dessa? Sem ar. Sexta-feira, 11 de setembro. Amor e música.

Boa noite pro Sérgio Ribeiro. Forte abraço. Carmo do Rio Claro, a irmã Sandra Ribeiro na sintonia.

0: Este é o renomado cantor e compositor Steve Perry, do Journey. If You Only For The Moment. Muito obrigado, Sérgio Ribeiro, em Carmo do Rio Claro, e a irmã Sandra Ribeiro, que curtiram um desses clássicos maravilhosos. If Only For The Moment. Quinze para as oito. Clássicos nacionais e internacionais. Do jeito que você gosta. The Black Sem Ar. 15 para as 8. Ritmo final. 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Aquele abraço ao Regis do Ousadão Móveis, também apoiando a nossa programação. 19:46, o William Alves. Tudo bem, William? Manda uma música boa pra nós, Luiz, aqui em Varginha. Estamos na escuta por aqui. Um abraço ao William, a família dele, um abraço. José Carlos Amaro, motorista da Trek Tour. Aliás, a todos os motoristas nesse momento ligados aí na 95. Aos passageiros também, uma ótima noite.
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0: 19:51. 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
0: Bom, aquele grande abraço para o meu amigo William Alves, lá de Varginha. José Carlos Amaro, motorista da Tractor. Temos os dois Sérgios ligados com a gente, que é o Sérgio Ribeiro, lá de Carmo do Rio Claro. E aqui em Três Corações, o Sérgio Panela, na audiência com a gente também. Aquele grande abraço pro Mercinho, muito obrigado também Silvane, do Novo Horizonte, Luizão, Eloísio, do Cineia Carvalho também, muito obrigado. Abraço grande a todo mundo ligado com a gente, sintonia certa. E a presença da Clarinha de Fátima. Tá sozinha curtindo aí a Tropical, sozinha e bem acompanhada com a música. Por falar em solidão, em sozinha, Sandra de Sá.

0: Tendência 9:56. A interpretação de uma canção de Caetano Veloso na voz de Sandra de Sá.
1: Obrigada.
0: Sozinha.
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0: E a gente vai terminando. 8:04. Mais uma vez, obrigado, William Alves e família. A gente finaliza com o seu pedido. Gilson. Casinha Branca.

0: Aí vem a voz do Brasil. Muito obrigado, minha gente. Segunda-feira de volta às 19. Lembrando que amanhã é hora e vez da gente se encontrar. Às 15 horas, conjunto e misturado. Eu aguardo você. Tenham todos uma ótima noite, bom final de sexta-feira. E até amanhã às 3 horas. Aqui na Tropical. Voz do Brasil chegando. Boa noite.
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2: Olá, boa noite.
3: Boa noite para você que nos acompanha em todo o país.
2: Sexta-feira, 11 de setembro de 2026.
3: Vamos ao destaque do dia.
2: Inflação de agosto fica negativa em 0,32%, segundo o IBGE.
3: Redução do índice foi impulsionada por setores de habitação, transportes, alimentação e bebida.
2: Conab aponta queda de valor de produtos da cesta básica, Graziele Bezerra.
4: Os maiores descontos ficaram com a batata inglesa, cenoura, cebola, tomate, ovo de galinha e café moído.
3: Dia do Cerrado.
2: Dados do DETER mostram queda de 19% no desmatamento no mês de agosto, em relação ao mesmo período do ano passado.
3: E o levantamento aponta que 51% do Cerrado é considerado prioritário para a segurança hídrica do Brasil. Gabriela Noronha. E educação.
2: Estudantes do ensino médio têm até 15 de setembro para se inscrever na Olimpíada Nacional de Empreendedorismo. Natália Koslick.
5: A competição começa no dia 18 de setembro com uma prova online. As questões envolvem raciocínio lógico, inovação e empreendedorismo com situações do cotidiano.
3: Hoje na apresentação da Voz do Brasil, eu, Mariana Jungmann e Nazi Brum.
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3: A pesquisa mensal do IBGE, divulgada hoje, mostrou uma queda de 0,32% na inflação oficial do país no mês de agosto.
2: Impactaram o resultado de descontos na conta de luz, nas passagens aéreas, nos preços de combustíveis e de alimentos.
4: O Índice Nacional de Preços ao Consumidor Amplo, que mede a inflação oficial do país, teve queda de 0,32% em agosto. O valor ficou 0,39 ponto percentual abaixo do registrado em julho. Os grupos que exerceram maior impacto sobre o resultado foram habitação, transportes, alimentação e bebidas e comunicação. Em relação à habitação, Fernando Gonçalves, gerente do IPCA, explica que um fator que influenciou foram os descontos na conta de energia elétrica.
6: A queda registrada no grupo habitação veio da contribuição de menos 0,33 ponto percentual da energia elétrica residencial, que recuou 7,63% no mês, em decorrência da incorporação do bônus Itaipu, creditado nas faturas emitidas no mês de agosto.
4: O preço dos alimentos também recuou em agosto. Os maiores descontos ficaram com a batata inglesa, cenoura, cebola, tomate, ovo de galinha e café moído. A tendência de queda foi confirmada por um levantamento realizado em parceria com a Conab, Companhia Nacional de Abastecimento. De acordo com a diretora de Política Agrícola e informação da companhia, Nayara Andreoli Bittencourt, a queda no preço desses itens influencia o valor da cesta básica no país.
7: O custo da cesta básica caiu em 25 das 27 capitais pesquisadas pela Conab e alguns alimentos importantes na mesa dos brasileiros contribuíram para esse resultado. O café e o tomate tiveram queda em 23 capitais, o feijão carioca ficou mais barato em 19 e o açúcar em 16 capitais. Boa parte desses alimentos tem a queda relacionada ao aumento da oferta e ao avanço das safras desses produtos.
4: Pão francês e óleo de soja, por outro lado, registraram variações acima de 2%, de acordo com o levantamento da Conab. Os preços mais altos são explicados pelo aumento da demanda global por esses itens, além dos possíveis efeitos climáticos do El Niño sobre a safra 2026-2027. Reportagem Graziele Bezerra.
3: No dia do Cerrado foram divulgados novos dados sobre o desmatamento.
2: A perda de vegetação nativa recuou 19% em agosto, segundo os alertas em tempo real do DETER.
3: Também foi assinada a portaria que identifica as áreas prioritárias do Cerrado para a segurança hídrica.
8: Segundo o maior bioma do Brasil, o Cerrado ocupa um quarto do território nacional e é a savana mais rica do mundo em biodiversidade. Situado sobretudo no Planalto Central, também tem papel fundamental na disponibilidade de água no país, como explica Humberto Lúcio Lima, diretor-presidente do Instituto Arvoredo, que atua na preservação do Cerrado.
9: É o bioma conhecido como Caixa d'Água do Brasil, por possuir 3 aquíferos, abastecer 8 das 12 bacias hidrográficas que nós temos e ter mais de 131 mil nascentes. Então é um bioma extremamente importante, não só para as mudanças climáticas, também como para a água potável no Brasil.
8: E um novo levantamento divulgado pelo governo federal mostrou que 51% de todo o território do Cerrado é considerado prioritário para a segurança hídrica do Brasil. Com base nisso, foi assinada uma portaria que cria um sistema de áreas prioritárias de recarga hídrica no Cerrado. Os dados das principais áreas estarão disponíveis para gestores, pesquisadores e população em geral. A medida visa identificar e proteger regiões estratégicas para a manutenção dos recursos hídricos, como comentou o ministro do Meio Ambiente e Mudança do Clima, João Paulo Capobianco.
10: São vários estudos mostrando a redução da vazão nos principais rios do Cerrado. Esse dado das áreas prioritárias para recarga hídrica é algo absolutamente fundamental. Quando você apresenta com base sólida em dados científicos as áreas prioritárias, isso permite você organizar melhor os seus investimentos. É claro que todas são importantes, mas se nós temos recursos ainda não tão abundantes como gostaríamos, nós precisamos começar pelas áreas prioritárias.
8: Também nesta sexta-feira foram divulgados novos dados sobre o desmatamento no Brasil. Segundo informações do sistema DETER, Sistema de Detecção de Desmatamento em Tempo Real, do Instituto Nacional de Pesquisas Espaciais, os alertas de desmatamento no Cerrado caíram 19% em agosto, na comparação com o mesmo mês de 2025. A perda de vegetação nativa somou 238 quilômetros quadrados. Reportagem Gabriela Noronha.
2: O Ministério da Saúde confirmou 3 casos de sarampo em Tabatinga, no Amazonas.
3: Outros 2 foram confirmados em São Paulo, que já soma 32 pacientes esse ano.
2: O Brasil é considerado livre do vírus desde 2024, mas ainda registra casos esporádicos.
3: A vacinação é a principal forma de evitar a transmissão da doença. O imunizante é oferecido gratuitamente pelo SUS.
11: Após a confirmação nesta semana de 3 casos de sarampo no estado do Amazonas, o Ministério da Saúde intensificou as ações de vigilância na região. Os esforços são para interromper possíveis cadeias de transmissão do vírus. Os casos foram confirmados em Tabatinga, na fronteira entre Brasil, Colômbia e Peru. Os episódios ocorreram em pessoas que vieram da cidade de Alto Monte, no Peru, sem histórico de vacinação contra o sarampo. Além do Amazonas, o Ministério da Saúde mantém alerta para São Paulo, que registrou 32 casos neste ano, 2 pacientes confirmados esta semana. Medidas de vigilância sanitária e vacinação estão sendo tomadas e não há registro de circulação do vírus para além das cidades de Guarulhos, São Bernardo do Campo e a capital paulista, que registra 29 dos 32 casos. O Brasil é certificado como livre do vírus desde 2024, mas ainda registra casos esporádicos, principalmente relacionados à importação do vírus de outros países. O sarampo já foi uma das principais causas de mortalidade infantil em todo o mundo. A transmissão ocorre pelas vias aéreas, ao tossir, espirrar, falar ou respirar. A doença possui alto nível de contágio. Quando a pessoa é infectada, ela pode transmitir o vírus para 90% das pessoas próximas que não estejam imunes. A vacinação é a principal forma de evitar novos casos. Os imunizantes são oferecidos gratuitamente pelo SUS e integram um calendário nacional de vacinação para pessoas de 12 meses a 59 anos. Há 2 vacinas disponíveis no SUS para a proteção contra a doença: a tríplice viral, que protege contra sarampo, caxumba e rubéola, e a tetraviral, que além dessas 3, imuniza também contra a varicela. Edinaldo Júnior para a Voz do Brasil.
2: Leve Barco, uma espécie de agência flutuante do INSS, leva serviços e informações de previdência social a comunidades isoladas do país.
3: Em setembro, a embarcação vai iniciar uma nova operação no Amapá.
2: Entre 28 de setembro e 9 de outubro, atenderá comunidades do arquipélago do Bailique. Depois segue para o município de Cutias, onde permanece até 23 de outubro.
3: Mas, antes de seguir para o Amapá, o Leve Barco estará em Chaves, no arquipélago do Marajó, no Pará, de 14 a 25 de setembro.
2: Não é necessário realizar agendamento prévio. O atendimento ocorre por ordem de chegada durante a permanência da embarcação em cada localidade.
3: Estudantes do ensino médio de todo o Brasil têm até 15 de setembro para se inscrever na primeira edição nacional da Olimpíada Nacional de Empreendedorismo.
2: O evento é individual e gratuito.
3: E os finalistas vão participar de uma imersão em empresas parceiras do projeto.
5: A competição começa no dia 18 de setembro com uma prova online de caráter diagnóstico. As questões envolvem raciocínio lógico, inovação e empreendedorismo com situações do cotidiano. Os 100 mil estudantes com melhor desempenho avançam para a segunda fase, marcada para 9 de outubro. Nessa etapa, a prova será dissertativa e os estudantes deverão desenvolver propostas de soluções e modelos de negócios. Os 100 melhores colocados no ranking nacional serão selecionados para a fase final. O secretário nacional de Inclusão Socioprodutiva, MEIS e Cooperativismo, do Ministério do Empreendedorismo, da Microempresa e da Empresa de Pequeno Porte, Danilo Cabral, disse que os finalistas participam de um curso intensivo de curta duração voltado ao aprimoramento dos projetos, desenvolvimento de produtos e elaboração de planos de negócio.
12: É linkar aqueles que estão na escola, que precisam identificar essa vocação, qualificar, formar para poder empreender, com esse mundo do trabalho. É o papel do ensino médio, é formar para a cidadania e formar para o mundo do trabalho. Essa imersão vai durar 3 dias, onde aí sim os alunos já terão que apresentar um produto, um plano de negócio, e disso sairá 27 finalistas.
5: Além das provas, a programação prevê atividades de formação para estudantes, professores e escolas participantes. A etapa nacional será realizada em Brasília no dia 10 de dezembro. As inscrições são gratuitas e podem ser feitas pela internet até 15 de setembro. O endereço é one.ufma.br. Com locução de Natália Koslick, reportagem Pablo Mundim.
2: O uso da biometria digital ou um reconhecimento facial já faz parte da vida das pessoas hoje em dia.
3: Seja para fazer uma transação bancária ou para acessar o gov.br, por exemplo, esse tipo de procedimento agiliza o acesso a serviços e informações, protegendo os dados dos usuários.
2: Vamos saber como esses dados são armazenados e que cuidados extras podem ser tomados no ambiente digital.
13: Fazer uma selfie, aquela foto de si mesmo, virou rotina não só para as redes sociais. Também é com ela que é possível acessar portarias de prédios, desbloquear o celular, abrir aplicativos bancários ou entrar no portal gov.br, por exemplo. A biometria facial e a digital, aquela que lê as impressões digitais, estão presentes no dia a dia do cidadão. A tecnologia confirma a identidade do usuário em segundos e cria uma camada extra de proteção. Laerte Peota de Melo, professor da Universidade de Brasília e especialista em cibersegurança, explica que há diferenças nos sistemas biométricos de acordo com a finalidade.
14: Tanto os bancos quanto sistemas assim, que a gente chama de sistemas críticos, eles têm um sistema biométrico muito mais eficiente. Ele é diferente do que a gente usa no celular, no nosso dia a dia. A biometria que você usa no celular é para acessar os seus dados que estão no seu aparelho. Então são sistemas bem diferentes.
13: A biometria digital analisa os padrões únicos dos dedos das mãos. Já o reconhecimento facial mapeia pontos e contornos do rosto, como a distância entre os olhos e o formato do queixo. No Brasil, a biometria é classificada como dado pessoal sensível pela Lei Geral de Proteção de Dados. As empresas são obrigadas a explicar o motivo tempo da coleta, armazenar os dados de forma segura e excluí-los quando não forem mais necessários. Gustavo Henrique de Souto Silva, subsecretário de Planejamento e Tecnologia da Informação do Ministério das Comunicações, explica que essas informações são protegidas.
15: Quando a gente fala de segurança e as pessoas têm esse medo daquele dado vazar, é que esses dados, eles são muito bem protegidos, são criptografados. E assim, não é qualquer pessoa ou empresa que tem acesso a isso. E esses dados não é disponível, acessível de forma indiscriminada. Então, eles têm um controle de acesso.
13: E alguns procedimentos simples podem ajudar a proteger a identidade e os dados sensíveis no ambiente digital, como ativar a verificação em duas etapas em suas contas, usar um gerenciador de senhas para armazenar os dados e proteger o chip do seu celular nas configurações do telefone. Reportagem Luciana Colares de Holanda.
3: A identificação biométrica virou política nacional pelo Ministério de Portos e Aeroportos. O objetivo é modernizar o controle de acesso e ampliar a segurança nos sistemas de transporte do país.
2: A iniciativa padroniza o uso de tecnologias como reconhecimento facial e digital em aeroportos, portos, instalações portuárias e hidrovias.
3: E a biometria deixa o sistema nos aeroportos mais moderno. Mas tem coisas que só dependem do ser humano para a viagem ser mais tranquila, como disciplina e educação.
2: Tumultos, brigas ou até mesmo piadinhas fora de hora em aeroportos ou aviões podem causar um verdadeiro transtorno para muitas pessoas, como atrasos de voos e até pousos de emergência.
3: Agora, os passageiros que não respeitarem as regras serão penalizados com multas altas e podem chegar a ficar proibidos de viajar por até um ano.
2: E para alertar os viajantes sobre essas mudanças, o Ministério de Portos e Aeroportos lançou a campanha Parece Exagero, é Segurança.
16: O passageiro indisciplinado é aquele que comete atos que violam e comprometem a segurança, a tranquilidade e a dignidade de outras pessoas. O analista de marketing João Gabriel Palhão conta que já presenciou um desses atos que provocou atrasos e estresse nos passageiros.
17: Vindo aqui para Brasília mesmo, presenciei isso com um caso de notebook. Desde o início do voo, a comissária já avisou para que ela passasse perto, o cara tirava, mas sempre voltava. Então foi o voo inteiro dando trabalho.
16: A campanha Parece Exagero, mas é Segurança foi motivada pelo aumento de episódios envolvendo passageiros indisciplinados a bordo das aeronaves e nos aeroportos do país. Segundo o Ministério de Portos e Aeroportos, o Brasil registrou 881 casos de indisciplina no transporte aéreo entre janeiro e junho de 2026. Desse total, 154 episódios poderiam comprometer de forma grave a segurança operacional. A assistente social Maria Bezerra afirma que essas atitudes prejudicam muitas pessoas.
18: A gente pode perceber em vários voos problemas com um ou outro passageiro, ou uma ou outra também, que pensam que o umbigo dela fala por todo mundo, não é? Então eu acho que é bastante interessante a gente pensar que um voo com mais de 100 pessoas, além de mim, todos têm direito. E uma pessoa não pode impedir o bem-estar das demais.
16: Além da campanha, a ANAC, Agência Nacional de Aviação Civil, definiu um conjunto de medidas para enfrentar situações que possam comprometer a segurança e o funcionamento das operações aéreas por causa de passageiros indisciplinados. Entre as punições estão a aplicação de multas, além de ter o direito de viajar suspenso por um ano. Como explica o superintendente de infraestrutura aeroportuária da Agência de Aviação Civil, Giovano Palma.
19: Então há uma multa de até R$17.500 para os casos graves. São aqueles casos de agressão do pessoal do balcão de check-in, agressão do pessoal que faz o controle de segurança, ou também informação falsa de bomba. E nós temos os casos gravíssimos, que são aqueles casos a bordo da aeronave, em que há, por vezes, uma agressão ao tripulante, em que inviabiliza esse tripulante de continuar trabalhando dentro da aeronave. E se um tripulante, ele acaba, por uma agressão, não podendo trabalhar, isso afeta a segurança, principalmente no momento de emergência. Porque, além da multa, pode haver um impedimento de voar por até 6 ou 12 meses, né?
16: Novas medidas passam a valer a partir de 14 de setembro. Reportagem Cleide Lopes.
3: Para saber mais sobre a Resolução 800 da ANAC, que cria regras para atos de indisciplina, acesse pareceexagero.com.br.
2: Estudantes que ingressaram em cursos presenciais de licenciatura este ano já podem se inscrever no PEDMEIA Licenciaturas.
3: O prazo vai até o dia 19 de dezembro, enquanto houver vagas.
2: Podem participar estudantes que tiveram pelo menos 650 pontos no Exame Nacional do Ensino Médio, Enem, e foram matriculados por meio do SISU, ProUni ou FIES.
3: A bolsa é de R$ 1.050 por mês durante todo o curso. Desse valor, R$ 700 podem ser sacados todo mês e R$ 350 ficam em poupança.
2: As inscrições devem ser feitas pela plataforma Freire no site freire.caps.gov.br.
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3: Hoje vamos viajar até o sertão do Nordeste, no interior do Piauí.
2: É na Serra da Capivara que encontramos a maior quantidade de arte rupestre no Brasil.
3: Além do valor histórico, por lá é possível fazer trilhas, escaladas, passeios de bicicleta e até voos livres.
20: Sinônimo de fofura e tranquilidade, a capivara virou febre mundial.
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20: Maria Luísa Fukushima Rodrigues, de 5 anos, é fã desse animal que vive perto de lagos e rios em várias partes do país. Maria Luísa, qual é o seu bichinho preferido?
22: Capivara.
20: E por quê?
22: Porque eu gosto muito que ela me ensina a nadar, porque ela é bem fofinha.
20: Nas redes sociais, a capivara também virou fenômeno pop, com vídeos que mostram a rotina sociável dessas adoráveis criaturas.
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20: O sucesso é tanto que a capivara ganhou um dia mundial, comemorado na próxima segunda-feira. E no Brasil, a fama do bichinho não é diferente. E hoje vamos conhecer o lugar que leva o nome da nossa estrela. No interior do Piauí, a arqueóloga Niede Guidon encontrou em 1979 um verdadeiro tesouro da história. Vestígios humanos de mais de 50 mil anos atrás. Mais de 1.300 sítios arqueológicos já foram catalogados na Serra da Capivara. São pinturas rupestres que registram cenas de caça, rituais, danças e outras atividades do cotidiano de povos que viveram na região. E para preservar toda essa história, foi criado o Parque Nacional da Serra da Capivara, no meio da Caatinga brasileira. Em 1991, o local entrou para a lista de Patrimônio Mundial da Unesco. Quem conta a história do desenvolvimento do local é a arqueóloga e pesquisadora Gisele Felice.
23: A ideia era fazer com que tivesse alguma coisa que pudesse gerar renda, melhorar a qualidade de vida das pessoas e, ao mesmo tempo, preservar o patrimônio cultural, que seriam sítios arqueológicos com as pinturas rupestres, que são magníficas, e preservar o patrimônio natural.
20: E quem vai visitar, é bom saber que tem bastante coisa para ver, hein? Como disse o professor de geografia e guia turístico Wilke Amorim Lopes.
24: Ele tem vários atrativos. Nós temos cânions, nós temos a fauna, nós temos a flora, temos as pinturas rupestres, que temos dois museus para proporcionar o turista, o visitante, a conhecer o Parque Nacional Serra da Capivara. Nós temos também fósseis da megafauna. Há 12 mil anos atrás, nós temos mais da megafauna, preguiça gigante, mastodonte, macrauchenha, ilhamas.
20: A história a olhos vistos. Foi o que o professor universitário de Recife, em Pernambuco, Raimundo Nonato Ferreira, teve a oportunidade de mostrar ao filho de 10 anos na Serra da Capivara.
0: Ele mesmo disse que foi uma experiência sem igual, inclusive algumas coisas que ele tinha visto na escola. E agora ele pôde ter a oportunidade de visitar as pinturas rupestres, ver esses rastros deixados há mais de 5, 10, 15, 50 mil anos pelo homem americano. E ele pôde ver, não só como foi descrito na sala de aula, mas pôde ver em loco. Então, assim, para ele foi uma experiência única.
20: Ficou curioso para conhecer mais sobre a história do parque que fica no meio da Caatinga. A visita está aberta todos os dias das 6 da manhã às 6 da tarde. Mas atenção, a entrada no parque só é permitida com guia credenciado do ICMBio. Tudo para proteger a biodiversidade do sertão e o legado das pinturas rupestres. Eu sou a Raquel Mariano e até a próxima viagem.
3: E na próxima sexta-feira, nós vamos celebrar o primeiro Dia Internacional das Cavernas, comemorado oficialmente em 13 de setembro. Até lá!
2: E essas foram as notícias do governo federal.
3: Fique agora com as notícias do Poder Judiciário e do Congresso Nacional. Boa noite, um bom fim de semana.
2: A gente volta na segunda-feira, uma boa noite.
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6: STF homologa planos estaduais contra violações de direitos no sistema prisional.
7: Telegram detalha ações contra desinformação em plano para eleições.
6: FGTS completa 60 anos neste mês.
7: Boa noite, eu sou Leandro Bezerra.
6: E eu sou Walter Lima.
7: STF confirma planos de reestruturação do sistema penitenciário de 14 estados.
6: Os demais estados e o DF tiveram os planos validados, mas com ressalvas. Carolina Chaves.
9: Em 2024, o STF homologou o Plano Pena Justa, que prevê medidas para enfrentar problemas históricos do sistema prisional. A partir dessas diretrizes, estados e Distrito Federal elaboraram planos locais. Agora, o Supremo também definiu como será feito o monitoramento das ações. Os tribunais de justiça terão que padronizar os procedimentos e monitorar o cumprimento das medidas previstas. Os corregedores gerais de justiça deverão acompanhar a execução dos planos com o apoio dos grupos de monitoramento e fiscalização do sistema carcerário. As informações deverão ser encaminhadas ao CNJ pelos comitês locais. Juízes corregedores de presídios e magistrados responsáveis pelas varas de execuções penais também poderão auxiliar na fiscalização.
7: Telegram apresenta plano de conformidade para as eleições.
6: A medida faz parte das ações do TSE para o combate da desinformação. Guilherme Firmino.
25: Segundo o plano, a plataforma poderá remover materiais potencialmente ilegais, restringir ou excluir contas em desacordo com o plano e usar marcadores para alertar os usuários sobre possíveis fraudes ou conteúdos falsificados. A plataforma também pode fazer a moderação de grupos, contas, bots e canais, através de denúncias ou por um sistema de detecção interna. A empresa deixa claro que as medidas abrangem apenas as funcionalidades públicas do serviço. As comunicações privadas permanecem protegidas e não são monitoradas.
7: Lei que criou o FGTS completa 60 anos no domingo, 13 de setembro.
6: O fundo foi criado em 1966. Larissa Batista.
26: Há 60 anos, o FGTS funciona como uma rede de proteção para quem trabalha. O empregador deposita todo mês e sem descontar do salário o valor em uma conta vinculada. Esse dinheiro pode ser sacado nas situações previstas em lei, mas é preciso ficar de olho. Cerca de 1,5 milhão de empregadores devem juntos 11 bilhões de reais em FGTS. Por isso, você deve prestar atenção e conferir os depósitos todo mês pelo aplicativo Meu FGTS.
7: Justiça recebe denúncia e ex-deputado TH Joias torna-se réu por corrupção.
6: A denúncia foi apresentada pelo Ministério Público Federal. Vanessa Pereira.
27: A denúncia contra o ex-deputado estadual TH Joias e outras 4 pessoas foi recebida pelo Tribunal Regional Federal da 2ª Região nesta semana. De acordo com o MPF, o esquema envolvia a ocupação de cargos públicos, o vazamento de dados policiais e a facilitação de vantagens ilícitas. Além da condenação pelos crimes imputados, o MPF requereu ao tribunal a manutenção das medidas cautelares pessoais e patrimoniais fixadas pela justiça. O tribunal manteve a prisão preventiva dos acusados, ordenou a transferência do ex-deputado para a penitenciária federal e deu aval ao compartilhamento de provas e uso de bens apreendidos.
5: Medida protetiva não pode impor à vítima de crime sexual o ônus de se afastar do acusado no trabalho.
8: Essa decisão é do ministro Antônio Carlos Ferreira, do STJ. Fátima Uchoa.
10: Inicialmente, a medida protetiva determinava que o acusado mantivesse distância mínima de 100 metros da vítima de crime sexual e não tivesse contato com ela, que trabalha na mesma instituição. Mas, devido à dinâmica profissional, o homem superior e hierárquico comparecia ao local de trabalho da mulher, o que a fazia se afastar das atividades para cumprir a ordem judicial. O ministro Antônio Carlos Ferreira ampliou a medida protetiva de urgência para proibir o investigado de ir ao local de trabalho da vítima. Segundo o ministro, a proteção legal não pode funcionar para obrigar a própria vítima a restringir atividades profissionais para não se encontrar com o investigado.
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5: A você uma boa noite.
8: Um bom fim de semana e até segunda-feira.
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11: Eu sou Humberto Pinheiro e estes são os destaques de hoje do Jornal do Senado, que começa agora. Projeto que autoriza trabalho com reciclagem a presos dos regimes fechado e semiaberto está pronto para votação. Sem aprovação pelo Congresso, 5 medidas provisórias perdem a validade. Congresso participa de campanha Setembro Amarelo de prevenção ao suicídio. Boa noite. Presos dos regimes fechado e semiaberto poderão trabalhar com reciclagem de materiais. É o que prevê um projeto que já foi aprovado pela Comissão de Meio Ambiente e agora está pronto para ser analisado pela Comissão de Constituição e Justiça. A proposta altera duas legislações para viabilizar o trabalho de pessoas presas na coleta e na reciclagem de materiais. Mais detalhes com o repórter César Mendes.
12: O projeto em análise na Comissão de Constituição e Justiça permite a participação de presos em atividades de limpeza urbana e de manejo de resíduos sólidos. Iniciativas que, segundo o autor, senador Sérgio Petecão, do PSD do Acre, vão contribuir para a ressocialização e para o desenvolvimento sustentável. O texto aprovado pela Comissão de Meio Ambiente em junho muda duas legislações.

0: Moura, do MDB de Rondônia.
1: Devemos reconhecer que pelo atual regulamento jurídico não há vedação alguma para a implantação de oficinas de reciclagem de resíduos sólidos nas unidades prisionais, já existindo inclusive experiência nesse segmento.
0: Se for aprovado na comissão e não houver recurso para a votação no plenário, o projeto seguirá para a Câmara dos Deputados.
2: Entre meninas de 15 a 19 anos, o Brasil registrou mais de 289 mil partos em 2023. O dado foi divulgado pelo Ministério da Saúde e alerta para a gravidez na adolescência. Para prevenir a gestação nessa faixa etária, o Senado analisa um projeto de lei que torna obrigatória a veiculação de campanhas educativas sobre a prevenção da gravidez na adolescência e os riscos físicos e mentais relacionados ao aborto. A divulgação deve ocorrer no rádio, na televisão, nas redes sociais, nos cinemas, nas lojas de aplicativos e em jogos eletrônicos voltados para adolescentes. A iniciativa já foi aprovada pela Comissão de Direitos Humanos, onde contou com parecer favorável da senadora Damares Alves, do Republicanos do Distrito Federal. Ela pontuou a importância de incluir também o público masculino nas ações de conscientização sobre a gravidez entre os adolescentes. Atualmente, a proposta aguarda a análise da Comissão de Assuntos Sociais.
3: Estudos apontam que campanhas que incluem os meninos e as meninas são mais eficazes, pois promovem uma cultura de responsabilidade compartilhada, empatia e respeito mútuo.
2: Sem aprovação pelo Congresso, cinco medidas provisórias acabaram perdendo a validade. Entre elas está a que trata do novo Desenrola Brasil, programa do governo federal voltado à renegociação de dívidas de pessoas físicas. Repórter Pedro Pincer.
4: Entre elas está a MP do novo Desenrola Brasil, programa do governo federal voltado à renegociação de dívidas de pessoas físicas. Os devedores que participassem do programa teriam o CPF bloqueado em plataforma de apostas de cota fixa no prazo de 12 meses após a assinatura do contrato de renegociação. Para o senador Paulo Paim, do PT do Rio Grande do Sul, essa exigência era acertada.
5: Quem já está endividado não pode ser empurrado para um ciclo ainda mais grave de perdas, especialmente em um ambiente como o das apostas online.
4: Também perderam validade quatro medidas provisórias editadas pelo governo para reduzir os impactos econômicos dos conflitos no Oriente Médio. Uma delas destinava 14 bilhões e meio de reais para financiar a compra de veículos como caminhões, ônibus e micro-ônibus.
2: A fachada do Congresso Nacional está com uma iluminação especial até domingo, em apoio ao Setembro Amarelo, campanha de prevenção ao suicídio. A ação acontece na semana em que o assunto foi debatido no Senado. Reportagem de Yasmin Rodrigues.
6: A iluminação especial amarela do Congresso reforça a campanha Setembro Amarelo, que busca reduzir o estigma e estimular a procura por ajuda. Um dos requerentes foi a senadora Damares Alves, do Republicanos do Distrito Federal, que nesta quinta-feira, 10 de setembro, data nacional de prevenção do suicídio, presidiu uma audiência pública sobre o assunto na Comissão de Direitos Humanos.
7: O Congresso Nacional está fazendo sua parte. Nós estamos aprovando leis todos os dias sobre o tema. Será que são só leis que nós vamos ter que construir ou nós vamos ter que fazer entregas de políticas públicas efetivas? Mas esse é um tema que não depende só do poder público.
6: Para quem precisa de apoio, o Centro de Valorização da Vida oferece atendimento gratuito e sigiloso pelo telefone 188, 24 horas por dia.
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8: Meu nome é Marta Garski, eu moro em Brasília e eu gostaria de saber por que nessas eleições serão escolhidos dois senadores.
2: Quem responde é o consultor legislativo Gilberto Guerzoni.
9: Marta, a nossa Constituição prevê que o Senado é renovado de forma alternada de 1/3 e 2/3. Então, a cada 4 anos, a gente elege senadores, alternadamente um senador e 2 senadores, uma vez que cada estado e o Distrito Federal tem 3 senadores. Então, neste ano, nós vamos escolher 2 senadores porque há renovação de 2/3 da casa.
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0: E neste ano, fique atento. A votação é de 2 senadores e serão 2 votos para candidatos diferentes. Ou seja, é preciso escolher um candidato ou candidata, confirmar o voto e depois registrar o segundo voto para outro candidato. Se o eleitor digitar o mesmo número 2 vezes, o primeiro voto será considerado válido, mas o segundo será anulado. E tem outro detalhe importante. Na eleição para senador, não é possível votar apenas no número do partido. O voto precisa ser dado a um candidato. Se o eleitor digitar somente o número da legenda, o voto será considerado nulo. Para não esquecer os números, o eleitor pode levá-los anotados em um papel no dia da eleição. O primeiro turno será no dia 4 de outubro. E para ajudar o eleitor a se informar, o Senado Federal preparou uma página especial com informações sobre as eleições. O conteúdo está disponível em senado.leg.br/eleições. Com edição de Paula Groba e trabalhos técnicos de Eliseu Caires, o Jornal do Senado fica por aqui. Acompanhe agora as notícias do Tribunal de Contas da União e da Câmara dos Deputados. Boa noite e um bom fim de semana.
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2: No dia 17 de setembro, o Tribunal de Contas da União realiza o workshop sobre golpes digitais que usam o nome de órgãos públicos para enganar cidadãos. O encontro vai apresentar formas de prevenir e identificar fraudes, além de técnicas para retirar páginas e conteúdos falsos da internet. Os principais golpes em instituições públicas envolvem programas sociais falsos, fraudes em benefícios, cobranças indevidas e páginas falsas do gov.br. Os criminosos também usam e-mails, SMS e WhatsApp para enganar as vítimas. O workshop é voltado a profissionais e gestores da área de segurança da informação, tecnologia e comunicação, mas aberto a toda a população. A transmissão será pelo canal do TCU no YouTube às 15h. Saiba mais em tcu.gov.br.
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3: Deputados aprovam projetos para estruturar e incentivar o futebol feminino.
4: Câmara dá preferência a candidato afastado do convívio familiar no ProUni.
3: Povos tradicionais deverão autorizar empreendimentos em seus territórios.
4: Boa noite. Avança na Câmara projeto que prevê autorização dos povos tradicionais à realização de obras e empreendimentos em seus territórios. A repórter Silvia Munhato traz mais informações sobre a proposta.
5: A Comissão de Amazônia dos Povos Originários e Tradicionais da Câmara dos Deputados aprovou o projeto que exige consulta prévia e autorização de povos indígenas, quilombolas e outras comunidades tradicionais antes do licenciamento de obras e empreendimentos que possam afetá-los. Pela proposta, os povos e comunidades tradicionais terão acesso prévio às informações sobre o empreendimento e seus possíveis impactos, com prazo adequado para análise e manifestação. O texto prevê ainda que as regras da consulta sejam definidas em conjunto com os grupos potencialmente afetados, respeitando suas tradições, idiomas e formas próprias de organização social. Em caso de divergência entre os moradores impactados e o empreendedor, prevalecerá a decisão da população afetada. A relatora foi a deputada Célia Chacriabá, do PSOL de Minas Gerais.
6: Nós estamos protegendo com esse projeto o direito mais sagrado, também o território e também a prevenção da saúde. A instalação desses aterros contamina os lençóis freáticos, provoca a insegurança alimentar, nutricional e também o adoecimento da população, provocando um verdadeiro ecocídio. Nenhum empreendimento desse porte pode passar por cima da identidade e do bem viver de nossos povos.
5: A versão original do texto apenas proibia a instalação de aterros sanitários em territórios de povos e comunidades tradicionais. A relatora, no entanto, ampliou o alcance da medida para abranger qualquer empreendimento capaz de provocar impactos diversos sobre essas populações. A relatora afirmou que a legislação já garante a participação desses povos, mas essas consultas nem sempre são respeitadas. Por causa da alteração do texto, o deputado Capitão Alden, do PL da Bahia, requer requereu que o projeto também seja analisado pela Comissão de Desenvolvimento Econômico. Segundo ele, as mudanças afetam a segurança jurídica dos processos de licenciamento. A proposta que condiciona a realização de empreendimentos em terras indígenas à concordância desses povos ainda deve ser analisada pelas Comissões de Desenvolvimento Urbano e de Constituição e Justiça. Da Rádio Câmara de Brasília, Silvio Minhato.
1: Direitos Humanos.
7: Raimon, do PT do Rio de Janeiro, defende a aprovação de projeto que cria uma política nacional para a população em situação de rua. Relator da proposta, ele afirma que um dos objetivos é combater a aporofobia, definida como medo, rejeição ou distanciamento em relação às pessoas pobres.
8: Aporofobia é um termo que poucas pessoas talvez tenham familiaridade com ele, mas é pavor aos pobres, isso é temor aos pobres, medo dos pobres, quer dizer, distanciamento dos pobres. E nós sabemos que há muitas pessoas empobrecidas no nosso país, a população em situação de rua, na última contagem que temos, ela chega a quase 350 mil pessoas no Brasil, e são homens e mulheres, nossos irmãos e irmãs, que merecem ser respeitados e que têm direito aos direitos que qualquer cidadão brasileiro tem.
4: Raimon pondera que a iniciativa busca não apenas assegurar direitos básicos, mas também promover uma mudança cultural que supere a aporofobia. O parlamentar reitera que quer garantir a dignidade da pessoa humana em todo o território nacional.
1: Segurança Pública.
7: Guilherme Derrite, do PP de São Paulo, defende a criação de regras para investigar crimes digitais e ampliar a cooperação entre órgãos públicos e plataformas. A ideia é compartilhar dados em casos de situação de emergência, como abuso sexual de crianças e adolescentes e maus tratos contra animais.
4: Guilherme Derrite também quer reforçar o combate aos crimes digitais com estruturas especializadas dentro das secretarias estaduais de segurança pública. O projeto do deputado estabelece regras de transparência para as plataformas e atualiza a legislação sobre exploração sexual infantil na internet.
7: Sóstenes Cavalcante, do PL do Rio de Janeiro, apresentou o projeto que proíbe a venda de réplicas da carteira de identificação da pessoa com transtorno do espectro autista e de documentos semelhantes. Ele explica que o objetivo é evitar a fraude do documento de forma gratuita.
4: Sóstenes Cavalcante afirma que essa comercialização pode levar famílias a comprar documentos sem validade oficial, além de abrir espaço para o uso indevido de benefícios. O projeto do parlamentar prevê multa de R$1.000 a R$10.000, com valor dobrado em caso de reincidência.
7: Projeto de Luísa Erundina, do PSOL de São Paulo, determina que o crime de feminicídio nunca seja considerado crime militar. A deputada entende que esses casos devem ser julgados pela justiça comum, mesmo que o crime ocorra em quartéis ou envolva integrantes das Forças Armadas.
4: Luísa Erundina argumenta que o feminicídio é motivado pelo ódio e pela violência de gênero e não tem relação com a disciplina militar. Para ela, a medida garante que os acusados sejam julgados pelo tribunal do júri para evitar decisões corporativistas.
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0: novas leis viabilizaram a Copa Feminina de 2027 e propostas aprovadas reforçam o protagonismo das mulheres no futebol. A reportagem é de José Carlos Oliveira.
1: A realização da Copa Feminina de Futebol e o fortalecimento do protagonismo das mulheres no esporte passam pelo Congresso Nacional. Deputados e senadores já aprovaram leis que viabilizam a competição prevista para 2027 e analisam várias propostas.

0: propostas de incentivo permanente às jogadoras desde as divisões de base. Uma das leis já em vigor permite que as 8 cidades sedes da Copa deem isenção de ISS, Imposto sobre Serviços, para empresas envolvidas na organização do evento. Outra lei regulamenta direitos e deveres da União e da FIFA durante a Copa. A relatora do texto na Câmara, a deputada Gleisi Hoffmann, do PT do Paraná, destacou os reflexos positivos da competição para o Brasil.
1: Ao investir em um grande evento, cria empregos, estimula a economia do turismo e melhora a infraestrutura com o legado de obras. Contribuirá para o alcance de objetivos como viabilizar a entrega de infraestrutura esportiva e para esportiva e a fomentar a prática do futebol feminino em todas as regiões do Brasil.
0: A chamada Lei Geral da Copa Feminina traz regras sobre comércio nas áreas dos eventos, publicidade, exploração de marcas e imagens, concessão de vistos para trabalhadores estrangeiros, venda de ingressos, segurança pública e funcionamento de serviços durante a competição. A aprovação não foi unânime. O deputado Kim Kataguiri, do Missão de São Paulo, lembrou a Copa Masculina de 2014 para criticar o fato de o Brasil sediar outro evento da FIFA.
2: O discurso de que a Copa deixa infraestrutura, deixa legado, é falacioso. A gente já escutou essa balela, não deixou nada. A FIFA vem, saqueia o país e depois vai embora.
0: O Brasil participou de todas as 9 edições anteriores da Copa Feminina e tem a maior artilheira da competição, a alagoana Marta, com 17 gols em 22 jogos de 6 Copas. A Copa Feminina de 2027 será a primeira na América do Sul. Vai reunir 32 seleções entre 24 de junho e 25 de julho do ano que vem, com jogos em Belo Horizonte, Brasília, Fortaleza, Porto Alegre, Recife, Rio de Janeiro, Salvador e São Paulo. A Câmara ainda analisa vários outros projetos de lei para incentivar o futebol feminino. Os textos tratam de incentivos financeiros e superação da discriminação de gênero, entre outros temas. O deputado Marcos Braz, do PSDB do Rio de Janeiro, tem proposta com foco nas categorias de base.
3: Obriga que escolinhas de projetos de futebol financiados com dinheiro público federal ofereçam turmas femininas. Não dá mais para o Estado financiar projeto esportivo que só enxerga o menino. Se tem verba pública, tem que ter vaga para menina também. Assim que a gente forma a próxima Marta.
0: A ex-deputada Carla Aires, do PT de Santa Catarina, atualmente vereadora em Florianópolis, é autora de projeto de lei que cria o marco legal do futebol feminino. Da Rádio Câmara de Brasília, José Carlos Oliveira.
4: Homenagem.
5: A Câmara realizou sessão solene para a entrega da medalha do mérito evangélico Daniel Berg e Gunnar Wingren, por iniciativa de Raimundo Santos, do PSD do Pará. Ele lembra que 12 pessoas foram homenageadas com a medalha.
6: Então, o reconhecimento que a Câmara dá com essa medalha precisa reconhecer aquelas pessoas ou instituições que tiveram serviço de cunho evangelístico, mas com seus reflexos notadamente percebidos em favor da sociedade, levando não só o evangelho, mas levando a cidadania, a inclusão social, o apoio às pessoas desassistidas, onde o Estado às vezes não consegue chegar. É importante saber que essas igrejas não chegam sozinhas ali. Há líderes, há pastores, há pastoras, pessoas ou instituições que prestaram grande serviço de evangelização, mas que os reflexos alcançaram centenas, milhões de pessoas.
7: A sessão solene para a outorga da medalha do mérito evangélico Daniel Berg e Gunnar Wingren aconteceu em junho. Segundo Raimundo Santos, a escolha do mês é uma homenagem ao aniversário da Assembleia de Deus, fundada em 18 de junho de 1911, na cidade de Belém, no Pará.
4: Saúde.
5: A Câmara aprovou o projeto que obriga o acompanhamento em tempo real dos estoques de medicamentos do SUS. A reportagem é de Marcelo Larcher.
8: A Câmara dos Deputados aprovou o projeto que cria um sistema para acompanhar em tempo real o consumo, o abastecimento e o estoque de remédios e produtos do Sistema Único de Saúde, o SUS. O projeto, já aprovado pelo Senado, determina que o governo federal, estados e municípios devem manter em conjunto dados atualizados sobre a quantidade de produtos e medicamentos em estoque. Isso vai permitir um acompanhamento constante dos níveis de produtos à disposição, inclusive das farmácias populares. A administração do sistema será compartilhada entre os gestores federais, estaduais e municipais do SUS. A justificativa para o projeto foi um relatório do Tribunal de Contas da União que apontou falha do Ministério da Saúde no acompanhamento dos estoques de medicamentos usados durante a pandemia de Covid-19. A proposta foi aprovada de maneira simbólica pelo plenário da Câmara. Antes disso, o relator na Comissão de Seguridade Social e Família, deputado Luiz Lima, do Novo do Rio de Janeiro, disse que a criação de um sistema que possibilite a consulta aos estoques públicos de medicamentos e produtos para a saúde contribui para a eficácia e transparência da gestão. Mauro Junqueira, secretário executivo do Conselho Nacional de Secretarias Municipais de Saúde, o CONASENS, disse apoiar o controle de estoque, mas apontou problemas que precisam ser sanados para que haja um acompanhamento em tempo real. Ele explicou que o que foi acertado após o relatório do TCU foi a atualização diária dos dados na Base Nacional de Assistência Farmacêutica, o sistema atual, de modo que se saiba o nível de estoque relativo ao dia anterior. Para Mauro Junqueira, nem todos os municípios conseguem hoje fazer esse controle em tempo real.
4: Tem muitos municípios com dificuldade de conectividade, de infraestrutura. Além disso, o SUS gera diariamente um volume muito grande de dados que precisam ser armazenados, processados e integrados. CONASEMES, como a voz dos municípios no SUS, é totalmente favorável à transformação digital no SUS, mas para chegar ao controle em tempo real em todo o país, é preciso superar desafios importantes de conectividade, de infraestrutura e do subfinanciamento do Sistema Único de Saúde.
8: O projeto que cria um sistema para acompanhar em tempo real o consumo, o abastecimento e o estoque de remédios e produtos para a saúde no SUS será enviado para a sanção presidencial e já pode virar lei. Da Rádio Câmara de Brasília, com informações de Antônio Vital, Marcelo Larcher.
7: Paulo Soares, do Podemos de São Paulo, trabalha em projeto para atualizar a tabela do SUS e melhorar o financiamento de santas casas e hospitais filantrópicos. O deputado afirma que a defasagem nos valores pagos por procedimentos médico-hospitalares compromete o funcionamento dessas unidades.
9: São santas casas vivendo no sufoco, são hospitais filantrópicos à beira da falência, são irmandades tentando entregar a chave para a promotoria para ver o que se faz com aquilo, porque não há uma sustentabilidade financeira daquilo tudo. Como é que se sustenta hoje uma santa casa, um hospital filantrópico, sendo que alguns dos procedimentos prestados ali dentro estão com a tabela defasada perante o SUS há 20, 23 anos?
5: Paulo Soares defende revisões periódicas da tabela para que os hospitais não dependam de negociações políticas pontuais. Ele também aponta que a medida pode ajudar a descentralizar atendimentos, reduzindo deslocamentos de pacientes de cidades menores para polos regionais.
7: Economia. A Câmara aprovou o projeto que estabelece diretrizes para fortalecer a indústria brasileira com estímulos à inovação e à geração de empregos. Márcio Biolchi, do MDB do Rio Grande do Sul, apoia o texto que também busca reduzir a dependência de produtos e tecnologias estrangeiras.
5: Márcio Biolchi ressalta que entre as medidas previstas estão incentivos à produção nacional por meio de bens e serviços desenvolvidos no país. A proposta ainda reforça mecanismos de defesa da indústria brasileira diante de práticas comerciais consideradas prejudiciais no mercado internacional.
7: Delegado Caveira, do PL do Pará, apresentou o projeto para proteger consumidores que utilizam poços, cisternas ou outras fontes regulares de abastecimento de água. A proposta visa impedir que concessionárias obriguem esses usuários a desativar a fonte alternativa por existir rede pública disponível.
5: O texto de delegado Caveira também proíbe a cobrança de tarifa quando o serviço não é utilizado. De acordo com a proposta, nos imóveis abastecidos por fontes alternativas, a cobrança pelo esgoto deverá considerar o volume efetivamente medido ou outro método técnico de cálculo.
7: Transportes. Projeto de Fernando Monteiro, do PSD de Pernambuco, pune concessionárias de aeroportos por atrasos e falhas em serviços. A proposta autoriza a Agência Nacional de Aviação Civil, a ANAC, a aplicar sanções a concessionárias que descumprirem indicadores de qualidade em etapas como desembarque e restituição de bagagens.
5: Pelo texto de Fernando Monteiro, as penalidades variam de advertências e multas até a caducidade da concessão em casos graves. Para o congressista, a medida protege o passageiro e garante a eficiência no atendimento pós-pouso.
7: Educação. A Câmara aprovou a preferência no ProUni para candidatos afastados do convívio familiar. Conheça as medidas propostas com a repórter Paula Bittar.
10: A Comissão de Constituição e Justiça da Câmara aprovou uma proposta que dá prioridade em caso de empate na fase de pré-seleção do programa Universidade para Todos, o ProUni, a estudantes com histórico de afastamento do convívio familiar. O afastamento deverá ter sido motivado por negligência, discriminação, exploração, violência, crueldade ou opressão. O relator, deputado Roberto Duarte, do Republicanos do Acre, ressaltou que a proposta está alinhada a preceitos constitucionais, como o princípio da dignidade humana, o direito à educação como dever do Estado e o princípio da igualdade.
11: Esses jovens enfrentaram barreiras imensas até aqui. Garantir o acesso ao ensino superior é dar a eles a oportunidade de reconstruir suas histórias com dignidade e conquistar a independência financeira. A educação transforma vidas e quando formamos profissionais que superaram tantas adversidades, fortalecemos toda a nossa sociedade.
10: A proposta que dá prioridade em caso de empate na fase de pré-seleção do programa Universidade para Todos, o ProUni, a estudantes com histórico de afastamento do convívio familiar vem do Senado, onde já foi aprovada. Portanto, já pode seguir para a sanção presidencial, a menos que haja recurso para votação pelo plenário da Câmara. Da Rádio Câmara de Brasília, Paula Bittar.
5: Felipe Francischini, do Podemos do Paraná, pede que a Câmara, com o apoio do Tribunal de Contas da União, fiscalize a aplicação de recursos da merenda escolar em Grajaú, no Maranhão. A ideia é apurar possíveis irregularidades em uma licitação de mais de 12 milhões de reais.
7: Para Felipe Francischini, há indícios de entrega de alimentos antes da conclusão da licitação e um aumento de mais de 500% no valor do contrato em relação ao ano anterior. Ele defende ainda a identificação dos responsáveis e eventual ressarcimento ao erário, caso as irregularidades sejam confirmadas.
5: A Câmara analisa projeto que altera a Lei de Diretrizes e Bases da Educação para garantir aos pais ou responsáveis o direito prioritário de orientar a formação moral e ética dos filhos. Márcio Onaiser, do Solidariedade do Maranhão, explica que o objetivo é exigir que as escolas deem transparência sobre temas sensíveis.
7: O texto de Márcio Onaiser proíbe que escolas imponham conteúdos que contrariem as convicções familiares ou façam direcionamento ideológico. De acordo com o autor, a medida não cria censura, mas reforça a parceria e o diálogo entre a família e a escola.
5: Termina agora o Jornal Câmara dos Deputados, produzido pela Rádio Câmara, com trabalhos técnicos de Everson Urani e a apresentação de José Carlos Andrade e Luciana Vieira. Uma boa noite para você.
7: Uma ótima noite. A Voz do Brasil está de volta na segunda-feira. Excelente fim de semana.
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0: 21 horas.
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